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2: Olá, ouvinte da Rádio Easy, seja bem-vindo ao Música e Vinho. Hoje nossa taça de conhecimento é sobre um importante componente do vinho, o tanino. Você já experimentou uma banana ainda não muito madura? Ela causa uma sensação interessante em boca, uma sensação de secura, de adstringência. Essa sensação ocorre devido à alta concentração de taninos na banana, que quanto mais verde, mais concentrada em taninos. É um polifenol. O tanino está presente no vinho, que naturalmente está na casca, sementes, engaços das uvas e também nas barricas de armazenamento. Os vinhos com taninos são os vinhos tintos, porém, alguns brancos podem apresentar esse composto em pouquíssima quantidade, é claro, quando passam por barrica ou quando têm contato com as cascas no processo de produção. Nos tintos, a maior concentração se dá porque no processo de produção é necessário contato do mosto com as cascas, e neste momento que o componente tanino se dilui na água e álcool. Assim sendo, o processo de produção pode influenciar na qualidade de tanino que o vinho pode obter e tudo isso depende da proposta que o enólogo quer atingir para cada vinho. O tanino atua como componente estrutural do vinho e vinhos tânicos tendem a envelhecer melhor e estes vão diminuindo a intensidade ao longo do tempo e se tornando mais polidos, mais suaves. Que tal alguns exemplos de uvas que podem gerar vinhos com boa qualidade de taninos e que até mesmo as possuem pouco tanino? Com taninos bem presentes, temos a Cabernet Sauvignon, Nebbiolo e Taná. E com taninos suaves, a Pinot Noir, Gamay e Grenache. E se você ouvinte quer sugerir um tema para o nosso programa, envie pelo meu Instagram, @jonas.sommelier. E agora fique com o som de George Michael, Miss Sarajevo.

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2: Olá, boa noite.
3: Boa noite para você que nos acompanha em todo o país.
2: Quarta-feira, 19 de agosto de 2026.
3: Vamos aos destaques do dia.
2: Segurança pública.
3: Operação recupera mais de 6 mil celulares em 10 dias.
2: Mobilização nacional é voltada à recuperação de aparelhos roubados ou furtados.
3: E também ao enfrentamento da cadeia de receptação e comercialização ilegal. Luciana Colares de Holanda.
4: Qualquer pessoa, antes de adquirir um celular usado, deve verificar, por meio de aplicativo ou do portal Celular Seguro, se o aparelho possui alguma restrição.
2: Participação das mulheres no mercado de trabalho.
3: Empresas com mais de 100 empregados devem atualizar os dados salariais e de diversidade. Luana Carne.
5: A partir desses dados é gerado o relatório de transparência salarial e as empresas recebem orientações sobre como diminuir as desigualdades.
2: Preparação para o Enem.
3: Aplicativo ajuda estudantes a reforçar os estudos para as provas. Jéssica Gonçalves.
6: O aplicativo oferece trilhas de estudo e simulados completos com questões de provas anteriores. A ferramenta ainda permite fazer a transcrição e a correção automatizada de redações.
2: Hoje, na apresentação da Voz do Brasil, eu, Mariana Jungmann e Luciano Seixas.
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2: Em Iperó, no interior de São Paulo, o Centro Industrial Nuclear de Aramar reúne parte das atividades do Programa Nuclear da Marinha.
3: O programa avança para a etapa de montagem do reator destinado ao futuro submarino brasileiro com propulsão nuclear.
2: Vamos saber mais sobre as atividades com Pablo Mundim.
7: Em Aramar, no interior de São Paulo, estão sendo desenvolvidas tecnologias relacionadas à geração de energia elétrica por fonte nuclear. O trabalho inclui a montagem do reator que será utilizado no submarino brasileiro com propulsão nuclear. Segundo o comandante da Marinha, Marcos Sampaio Olsen, o uso da energia nuclear no Brasil vai além da sua atuação militar.
8: O Brasil é um país vocacionado para o desenvolvimento e aplicação da energia nuclear. Para além da defesa, a energia, a saúde, segurança alimentar, segurança hídrica. O Brasil possui, com um terço do seu território prospectado, o sexto país em reserva de urânio.
7: O complexo concentra etapas estratégicas do programa, como o domínio do ciclo do combustível nuclear e o desenvolvimento da tecnologia brasileira de enriquecimento de urânio. Também reúne estruturas de formação e segurança nuclear. A ministra da Ciência, Tecnologia e Inovação, Luciana Santos, falou sobre o desenvolvimento do projeto.
9: Por meio da FINEP, estamos apoiando o desafio tecnológico do submarino. O submarino com propulsão nuclear é um instrumento de dissuasão por excelência. Uma ferramenta importante para proteger, por exemplo, o nosso mar territorial.
7: O Programa Nuclear da Marinha reúne instituições de pesquisa e empresas brasileiras. Reportagem Pablo Mundim.
3: Uma operação envolvendo profissionais de segurança de 23 unidades da Federação recuperou mais de 6 mil celulares roubados.
2: E resultou em quase 100 prisões, de acordo com os resultados parciais apresentados hoje.
3: Além do combate ao furto, o objetivo é desarticular a cadeia de receptação e comercialização ilegal desses aparelhos.
4: A operação Última Chamada envolve as forças de segurança de 22 estados e do Distrito Federal no combate ao roubo e à receptação de celulares. Nesta quarta-feira, foi apresentado um balanço parcial da operação, que teve início no dia 10 de agosto. Entre os resultados, mais de 6 mil aparelhos foram recuperados, de acordo com o diretor de Operações Integradas e de Inteligência, Anchieta Neri.
10: Foram mais de 100 inquéritos policiais conduzidos pelas 23 polícias civis que participaram das ações. Isso levou, até esse primeiro momento, à recuperação de mais de 6 mil celulares em todo o território nacional, bem como também mais de 100 prisões, 80 prisões em flagrante delito e mais de 20 prisões por mandado em razão das investigações conduzidas nos estados.
4: Mais de 33 mil notificações foram enviadas a pessoas que estavam em posse de aparelhos identificados como objetos de crime. A iniciativa integra a política nacional de enfrentamento ao roubo e furto de celulares, coordenada pelo Ministério da Justiça e Segurança Pública. Segundo o ministro da pasta, Wellington César Lima e Silva, os aparelhos fazem parte de uma cadeia maior.
11: O problema do celular que aflige e figura em muitas das pesquisas como uma das três principais questões que aflige a percepção de segurança pública faz parte de uma cadeia de um celular que é furtado, roubado, que tem a receptação e que chega inclusive às mãos do crime organizado nos presídios. Então a única forma de enfrentar o problema é com integração com todas as polícias dos diversos estados.
4: Hoje, o Brasil tem registrados mais de 3 milhões de celulares roubados, com base nos dados do Banco Nacional de Celulares com Restrição, que reúne informações de aparelhos roubados, furtados ou extraviados no país. Agora será possível tratar esses dados, como disse o secretário nacional de Segurança Pública, Chico Lucas.
12: A gente está dando estrutura para os estados recuperarem esses celulares. A partir de agora, nós vamos dar rankings de restituição, rankings de notificação, dar transparência aos dados sobre celular, e essa operação vai ser permanente para que a gente tenha a redução dos números de roubo e furto de celular.
4: O Banco Nacional de Celulares com Restrição é uma ferramenta do programa Celular Seguro, criado a partir de informações dos boletins de ocorrência registrados em todo o país. Qualquer pessoa, antes de adquirir um celular usado, deve verificar por meio de aplicativo ou do portal Celular Seguro se o aparelho possui alguma restrição. Para isso, basta ter o e-mail do celular. Ele aparece na embalagem original do equipamento ou no discador ao teclar asterisco jogo da velha 06 jogo da velha. Reportagem Luciana Colares de Holanda.
2: É recomendado o cadastramento de aparelhos no celular seguro para proteger dados, definir contatos de confiança e bloquear o equipamento rapidamente em caso de roubo, furto ou perda.
3: Para isso é necessário baixar o aplicativo Celular Seguro ou acessar o site oficial do programa utilizando sua conta gov.br.
2: Quem está se preparando para as provas do Enem, o Exame Nacional do Ensino Médio, conta com uma ferramenta para reforçar os estudos.
3: É o aplicativo MEC Enem, que reúne conteúdos, questões e recursos que ajudam os estudantes a revisar os principais assuntos cobrados na prova.
2: O exame ocorre durante dois domingos seguidos, 8 e 15 de novembro.
6: Estudante do terceiro ano do ensino médio, Maria Clara da Ponte, de 17 anos, sonha em cursar medicina. Na preparação para o Enem, ela encontrou no celular uma ferramenta para reforçar os estudos. Maria Clara usa o aplicativo MEC Enem para resolver questões e identificar os conteúdos em que ainda precisa melhorar.
13: Ele me mostra exatamente os pontos que eu tenho errado e me ajuda a ir evoluindo com as questões. Então, não basta só saber o conteúdo teórico, eu preciso saber aplicar. Então, o aplicativo ele ajuda bastante a, por meio das questões, eu entender onde eu preciso melhorar. O simulado também ajuda bastante a treinar o tempo de prova.
6: No aplicativo MEC Enem, o estudante pode estudar todas as áreas cobradas no Exame Nacional do Ensino Médio: linguagens, ciências humanas, ciências da natureza e matemática. O aplicativo oferece trilhas de estudo e simulados completos com questões de provas anteriores. Também tem um assistente virtual com inteligência artificial que ajuda a montar cronogramas personalizados e a tirar dúvidas. A ferramenta ainda permite fazer a transcrição e a correção automatizada de redações. O estudante pode acompanhar conquistas e pontuações e compartilhar a evolução nas redes sociais. Segundo o secretário executivo do Ministério da Educação, Rodolfo Cabral, a plataforma identifica o nível de conhecimento do estudante e, a partir daí, direciona a preparação.
14: Assim que um estudante entra no MEC Enem, ele vai fazer algumas questões de exames passados e a plataforma já vai fazer o nivelamento, testar qual a situação daquele estudante naquele momento de preparação e já vai fazer todo um guia de estudos com base no nível que aquele estudante atingiu. E ainda a gente tem também um assistente virtual, que vai responder perguntas, vai retirar dúvidas e vai também preparar todo um cronograma de estudos de acordo com o nível do estudante e também de acordo com a periodicidade que ele usa a plataforma.
6: Para o professor do Centro de Ensino Médio 3 de Taguatinga, no Distrito Federal, Leonardo Pinelli, ferramentas como essa podem transformar um aparelho que já faz parte do dia a dia dos estudantes em aliado na preparação para a prova.
15: Ter ali na mão o acesso a um aplicativo onde você pode resolver questões, que é uma das melhores formas de se estudar para uma prova, ter acesso ao conteúdo e agora com a IA, também tem no aplicativo, você pode estabelecer um diálogo, ou seja, uma forma que é mais aceitável de você acessar o conteúdo, de você perguntar e responder sem ter que demorar tanto tempo pesquisando.
6: Para acessar o MEC-ENEM, é só baixar o aplicativo no celular ou entrar na plataforma pela internet, no computador. O acesso é feito com a conta gov.br. Reportagem Jéssica Gonçalves.
3: E professores da rede pública estadual e do Distrito Federal vão atuar na mobilização dos estudantes e no acompanhamento das provas do Enem.
2: A indicação dos docentes será feita pelas secretarias de educação entre 8 e 18 de setembro.
3: Os selecionados devem ter smartphone com internet móvel e não podem ter parentes de até terceiro grau inscritos no Enem no mesmo município de atuação.
2: Haverá capacitação à distância e ao final do processo os participantes serão remunerados por meio do auxílio de avaliação educacional.
3: As provas do Enem ocorrem nos dias 8 e 15 de novembro. Para saber mais, acesse gov.br/mec.
2: As empresas têm até o fim do mês para informar dados sobre remuneração de empregados, igualdade salarial entre homens e mulheres e políticas para a diversidade.
3: Os dados vão embasar mais um relatório de transparência salarial.
16: Em 2010, quando começou a trabalhar na indústria automotiva que fica em Porto Real, no Rio de Janeiro, Josiele Viana era a única mulher na linha de montagem de portas. Tempos depois, ela foi promovida para atuar na formação de novos empregados. Hoje, vê com satisfação o aumento do número de mulheres na fábrica.
17: Antes, o número de mulheres era muito pequeno. Na linha de porta, durante anos, eu era a única mulher. E hoje, nós temos a maioria de mulheres. E elas podem imaginar que se elas engravidarem, elas vão ter um período de descanso, elas vão ter uma licença maternidade de 180 dias. Elas se sentem assistidas.
16: Uma das colegas de trabalho da Josiellen é a Daniele de Araújo Silva. Ela está há quase 4 anos na montadora e agora vai liderar uma das equipes de operação.
18: Eu acho que eu posso ser uma inspiração, né? As meninas já começam a ganhar mais espaço, já gera um desejo diferente, uma curiosidade de correr atrás e além também. E você é capaz e pode, sim, exercer um cargo bem diferente do que você ocupa hoje.
16: E a participação das mulheres no mercado de trabalho é um dos temas que estão sendo informados pelas empresas neste mês. Até o dia 31 de agosto, as empresas com mais de 100 empregados devem atualizar os dados salariais e de diversidade no portal Emprega Brasil. A medida está prevista na Lei de Igualdade Salarial de 2023 e permite também traçar um diagnóstico da participação de mulheres em cargos de liderança. A subsecretária de Estatística e Estudo do Trabalho do Ministério do Trabalho e Emprego, Paula Montagnier, aponta o que deve ser informado pelas empresas.
19: A gente pergunta informações se que tipo de situação altera salário das pessoas. A gente também pergunta sobre ações que as empresas fazem para contratar mulheres, para aumentar a diversidade de pessoas que trabalham nas suas equipes. E pergunta também sobre ações que as empresas fazem para garantir que as que estão apoiando as ações de família e parentalidade.
16: A partir desses dados é gerado o relatório de transparência salarial e as empresas recebem orientações sobre como diminuir as desigualdades. Nos casos em que a diferença é mais acentuada, há a possibilidade de multa. Reportagem Luana Karen.
2: O relatório de transparência salarial pode ser preenchido no portal Emprega Brasil, no site empregabrasil.trabalho.gov.br.
3: Segundo o IBGE, as mulheres com mais de 60 anos já somam 17 milhões e 800 mil pessoas, o que representa 8,8% da população total do nosso país.
2: Pensando nisso, o Fórum Nacional pelo Protagonismo das Mulheres Idosas foi criado para fortalecer a participação social e ampliar o diálogo sobre políticas públicas voltadas a esse público.
3: E organizações da sociedade civil interessadas terão a oportunidade de participar.
2: O Ministério das Mulheres abriu chamada para selecionar organizações que atuem na defesa dos direitos das mulheres idosas e na temática do envelhecimento.
3: São 7 vagas, 5 delas para representantes das diferentes regiões do país e 2 para organizações de abrangência nacional.
2: A coordenadora de formação e articulação da política de cuidados do Ministério das Mulheres, Luísa Lucchesi, explicou como será a atuação das organizações durante o fórum.
20: Então, a atuação dessas organizações de sociedade civil, que terão as suas representantes nesse fórum, se dará a partir das discussões que serão movimentadas nesse fórum, que é um fórum de caráter consultivo, para indicar exatamente quais são os caminhos que a política pública precisa seguir e deve seguir no campo das mulheres idosas, né? A gente não quer fazer uma discussão sobre as necessidades e as políticas públicas das mulheres idosas sem as mulheres idosas. Nada sobre nós sem nós, né? A gente está seguindo essa lógica.
3: O edital do chamamento foi divulgado no Diário Oficial da União no dia 7 de agosto e as organizações podem se inscrever em até 30 dias após a publicação.
2: As inscrições são gratuitas e devem ser feitas exclusivamente pela internet, por e-mail no endereço cgpc@mulheres.gov.br.
3: O INSS voltou a alertar a população sobre golpes que tentam enganar aposentados e pensionistas.
2: Dessa vez, criminosos enviam uma mensagem de texto via celular sobre suposto corte de benefícios por falta de prova de vida.
21: O INSS reforça o alerta contra fraudes que usam a prova de vida para fazer vítimas entre segurados da Previdência. Os golpistas costumam enviar uma mensagem SMS com link de acesso para o celular das vítimas. O conteúdo falso informa sobre um suposto corte de benefícios. Para saber se a mensagem é verdadeira, é preciso estar atento a alguns sinais, como explica a presidente do INSS, Ana Cristina Silveira.
22: Se você receber uma mensagem do governo federal pelo WhatsApp, verifique se ela foi enviada pela conta oficial identificada com o selo azul de verificação. O INSS nunca solicita dados pessoais, senhas ou qualquer tipo de pagamento.
21: A prova de vida é feita de forma automática por meio do cruzamento de informações entre as bases de dados do governo. Apenas os segurados que não tiverem essas movimentações identificadas pelos sistemas são chamados a regularizar a situação pelo WhatsApp do gov.br ou pela caixa postal da conta Gov. De acordo com a presidente do INSS, Ana Cristina Silveira, o cruzamento de informações garante o pagamento em dia com total segurança.
22: A prova de vida é um procedimento importante para garantir a continuidade do pagamento do benefício com segurança. Se for necessário realizá-la, o procedimento pode ser feito de forma simples e segura. Basta comparecer à agência bancária onde você recebe o benefício. Outra opção é fazer a comprovação pelo site ou aplicativo Meu INSS.
21: Em caso de dúvida, aposentados e pensionistas podem ligar para a central telefônica 135 de segunda a sábado, das 7 da manhã às 10 da noite. Para acessar a plataforma Meu INSS, basta entrar no endereço meu.inss.gov.br ou baixar diretamente na loja de aplicativos do celular. O acesso aos serviços precisa do login na conta Gov. Reportagem Edinaldo Júnior.
3: Ela faz bem para o coração, aumenta músculos e ainda diminui o estresse.
2: Estamos falando da bicicleta, que para muitos vai além do lazer. É um meio de transporte.
3: E hoje, Dia Nacional do Ciclista, vamos falar desse meio de transporte, utilizado por mais de 4 milhões de brasileiros como forma de locomoção para o trabalho.
23: A bicicleta é companheira do brasiliense Rafael Dornelles em vários momentos do dia, desde as atividades de lazer até os deslocamentos para compromissos que ele tem como coordenador da organização não governamental Rodas da Paz, que promove a mobilidade urbana sustentável e pacífica.
24: A bicicleta é meu principal meio de transporte e é uma forma de você se locomover pela cidade, trazendo saúde, uma forma sustentável. Uma forma que impacta menos a cidade, tanto financeiramente quanto espacialmente, e traz uma alegria que é específica da bicicleta.
23: Dados do IBGE apontam que 4 milhões e 400 mil brasileiros, que representa 6,2% da população, vão de bicicleta para o trabalho. O ciclismo, assim como a caminhada, é chamado de meio de transporte ativo ou não motorizado. Significa que só depende da força do próprio ser humano. Além do benefício para a saúde, essa forma de deslocamento traz outras vantagens, como explica Marcos Daniel dos Santos, secretário nacional de mobilidade urbana.
0: Hoje, o brasileiro gasta quase 20% da sua renda para poder se deslocar, seja para botar combustível no carro, ou seja para pagar um transporte público. Então, quando você coloca a bicicleta, você está reduzindo o que você usa para se deslocar no dia a dia da cidade. Alguém que deixa de andar de carro para andar de bicicleta é menos um carro. É mais espaço disponível, é menos poluição. O custo como um todo de se manter uma cidade que pedala muito, você vai ver que é um custo menor para o poder público. Por quê? Porque é menos gestão de trânsito, é menos manutenção viária.
23: Para o especialista em mobilidade da Universidade de Brasília, pastor Willy Gonzalez, a Magrela ainda precisa conquistar seu espaço no trânsito.
1: Em se tratando especificamente de áreas urbanas mais centrais, o problema é um pouco maior relativo à questão da segurança, né? E o conflito com veículos de maior porte em espaços que realmente a bicicleta não tem condição de poder, digamos, competir. Nesse sentido, espera-se que continuem as políticas que o Brasil vem desenvolvendo para tornar a bicicleta um modo mais seguro, né?
23: Desde 2012, o Brasil possui a Política Nacional de Mobilidade Urbana, que define regras para o deslocamento nas cidades. E uma das principais diretrizes é a priorização dos meios de transporte ativos, ou seja, a caminhada e o deslocamento por bicicletas. O dia 19 de agosto celebra a importância do ciclista no trânsito das cidades e da bicicleta como meio de locomoção. Reportagem Graziele Bezerra.
5: Sancionada a lei que prevê a ampliação da lista de produtos prevista no programa de venda de balcão.
3: A medida também autoriza a realização de leilões públicos para a formação de estoques de produtos agrícolas.
8: O programa de comercialização direta de insumos permite a compra por criadores rurais de pequeno porte. Ficam autorizadas as compras de milho, sorgo, caroço de algodão, farelo de soja e farelo de milho. A nova lei também incluiu os aquicultores como público do programa de venda em balcão. Cooperativas de produção agropecuária e associações formadas por agricultores familiares também poderão participar. O pré-requisito é que os beneficiários estejam cadastrados no Sistema de Cadastro Nacional de Produtores Rurais e demais agentes, o SICAM. Além dos novos produtos, a legislação estabelece limites mensais para a aquisição dos produtos destinados à alimentação animal. O máximo que pequenos criadores poderão comprar por mês é de até 27 toneladas. Já as cooperativas e associações de agricultores familiares poderão adquirir até 80 toneladas mensais. As compras poderão ser feitas por meio de leilões públicos. A medida também prevê a aquisição de produtos básicos da política de garantia de preços mínimos por valores de até 25% acima do preço mínimo vigente no estado onde ocorrer a compra. O objetivo é permitir a formação de estoques públicos que possam ser utilizados em ações de abastecimento e segurança alimentar. Daniele Popov para a Voz do Brasil.
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3: Fique agora com o Minuto do TCU. Em seguida, as notícias do Poder Judiciário e do Congresso Nacional. Boa noite.
23: Boa noite, até amanhã.
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25: 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Você vai ouvir agora notícias do Poder Judiciário.
3: Supremo decide por unanimidade ampliar o alcance das medidas protetivas previstas na Lei Maria da Penha.
4: TST decide que trabalhador pode entrar na justiça na cidade onde ele mora, mesmo não sendo local de trabalho.
3: STJ imposta novos presidente e vice para o biênio 2026-2028.
4: Boa noite, eu sou o Arthur Filho.
3: E eu sou Walter Lima.
4: O plenário do Supremo Tribunal Federal decidiu na sessão de hoje que medidas protetivas da Lei Maria da Penha podem ser aplicadas em casos de violência contra a mulher fora do âmbito doméstico e familiar. Este mês, a norma completou 20 anos.
3: O caso concreto tratava da negativa de aplicação das medidas protetivas pela Justiça de Minas Gerais, sob o argumento de que não havia relação familiar ou afetiva entre a vítima e o agressor.
4: O presidente do STF, ministro Edson Fachin, é o relator do processo. Para ele, a ausência de relação íntima de afeto não afasta a incidência das medidas protetivas quando presentes elementos característicos da violência baseada no gênero.
3: Os demais ministros acompanharam o entendimento do relator por unanimidade.
4: Tomaram posse hoje como presidente e vice-presidente do STJ e do Conselho da Justiça Federal, respectivamente, os ministros Luiz Felipe Salomão e Mauro Campbell Marques.
3: A solenidade contou com a presença de autoridades dos três poderes. Fátima Uchoa.
7: Em discurso, o presidente do STJ, ministro Luiz Felipe Salomão, destacou algumas prioridades para o biênio 2026-2028. Segundo ele, o tribunal se prepara para iniciar um novo tempo dentro do sistema de justiça com a implementação do filtro da relevância da questão federal e todas as mudanças regimentais necessárias para a corte funcionar dentro dessa nova lógica. Segundo Salomão, a qualidade das decisões, a transparência e o acesso dos cidadãos serão preocupações permanentes com o uso da inteligência artificial e das ferramentas tecnológicas a serviço da sociedade.
4: TST decide que em situações excepcionais, trabalhador pode ajuizar ação na cidade onde mora, mesmo que não seja o local onde trabalhou.
3: A regra geral continua sendo a do local da prestação dos serviços. Simone Moura.
10: O Tribunal Pleno do TST definiu que, em casos excepcionais, o trabalhador pode ajuizar ação na cidade onde mora, mesmo que não tenha sido contratado ou trabalhado no local. Pela regra geral, prevista no artigo 651 da CLT, o processo deve correr onde o serviço foi prestado. No entanto, o TST flexibilizou essa regra para garantir o acesso à justiça em casos de doença ocupacional, vulnerabilidade ou quando o deslocamento for caro demais. A decisão foi tomada a partir do caso de um jogador de futebol que morava em São Paulo e foi contratado por um clube de Rondônia. Ele ajuizou a ação depois de sofrer uma lesão no início dos treinos. O relator, ministro Lélio Bentes Correa, destacou que as mudanças na Justiça do Trabalho, como o processo judicial eletrônico e o juízo 100% digital, reduziram as barreiras geográficas para o acesso à justiça. Para o TST, no entanto, a flexibilização não pode prejudicar o direito de defesa da empresa. A tese foi fixada pelo rito dos recursos repetitivos e deve orientar decisões em todo o país.
4: Justiça Federal determina a adoção de medidas urgentes para preservar igreja e Casa da Ordem Terceira do Carmo, no Centro Histórico de Salvador.
6: Decisão atende a pedido do MPF e estabelece prazos para vistoria, plano emergencial e execução de obras de contenção. Sabrine Menezes.
11: De acordo com a ação movida pelo Ministério Público Federal, a igreja está interditada desde 2025, com risco de desabamento por conta do apodrecimento de estruturas de madeira e assoalhos. Com a decisão, a Ordem Terceira do Carmo, responsável pelo imóvel, deve remover e catalogar em até 30 dias os escombros resultantes de um desabamento acontecido em 2025. Uma vistoria técnica deverá ser conduzida em até 2 meses e um plano emergencial de intervenção deverá ser apresentado ao IFAM em até 3 meses e executado em 6 meses após sua aprovação.
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4: A você, uma boa noite.
6: E até amanhã.
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1: Eu sou Paula Groba.
2: E eu sou Humberto Pinheiro.
1: E estes são os destaques de hoje do Jornal do Senado, que começa agora.
2: Uso de aeronaves em transporte de equipes médicas e órgãos para transplante pode ser ampliado.
1: Senado analisa a criação de um fundo de amparo a crianças órfãs.
2: Especialistas avaliam avanços do sistema de escola em tempo integral, com mais matrículas e menos evasão.
1: Boa noite.
2: Boa noite.
1: O programa Escola em Tempo Integral tem ampliado o acesso dos estudantes à jornada estendida e também contribuído para reduzir o abandono escolar. A conclusão é de debatedores que apresentaram dados que mostram um aumento de 13 pontos percentuais nas matrículas em tempo integral e uma redução de 20% no abandono escolar. O tema foi discutido hoje em uma audiência pública no Senado.
2: A região Nordeste lidera o número de matrículas em tempo integral no país e estudantes pretos e pardos são a maioria entre os beneficiados. A Comissão de Educação agora avalia os resultados e os desafios do programa. A repórter Raíssa Abreu tem os detalhes.
3: A iniciativa de avaliar o Escola em Tempo Integral foi da senadora Damares Alves, do Republicanos do Distrito Federal. Um dos convidados, o presidente do Conselho Nacional de Educação, César Calegari, disse que a proposta curricular está entre os principais critérios de qualidade da modalidade sugeridos pelo órgão.
4: A educação integral não é apenas um contraturno em que se repete de alguma maneira o que se faz no turno anterior. Exige uma nova concepção curricular e os projetos políticos pedagógicos das escolas devem refletir uma concepção curricular integral.
3: Damares Alves voltou a frisar que pretende finalizar as audiências e a coleta dos dados antes da votação da Lei de Diretrizes Orçamentárias.
5: Eu não tenho política pública fortalecida sem dinheiro. E o lugar de discutir o orçamento é nessa comissão.
3: Também participaram do debate a gerente do Instituto Sonho Grande, Josiara Muniz, a secretária de Educação do Ceará, Jucineide Fernandes, e a representante da Confederação Nacional dos Trabalhadores em Educação, Odisseia Pinto de Carvalho.
1: E um projeto apresentado recentemente no Senado pode reduzir o custo da adrenalina autoinjetável usada por pessoas que correm risco de anafilaxia, uma reação alérgica grave e de evolução rápida.
2: A proposta da senadora doutora Eudócia prevê isenção do imposto de importação para o medicamento quando importado por pessoa física para o uso próprio. A reportagem é de Yasmin Rodrigues.
6: A anafilaxia pode provocar uma queda rápida das condições de saúde e ameaçar a vida do paciente. E a adrenalina é o principal recurso para conter a reação. Mas o custo da importação da adrenalina autoinjetável pode dificultar que pacientes mantenham o produto disponível para uma situação de emergência. A gravidade da anafilaxia e a importância da adrenalina em uma emergência foram discutidas em audiência pública na Câmara dos Deputados. A médica Fátima Rodrigues, da Associação Brasileira de Alergia e Imunologia, explica a rapidez com que uma reação pode evoluir e o risco para o paciente.
7: É uma reação alérgica grave. É de evolução rápida e ameaça a vida. Essa evolução pode demorar de 15 a 30 minutos para um choque anafilático. E a taxa de letalidade pode chegar a 17%, principalmente se a gente não tiver o recurso da adrenalina autoinjetável.
6: O projeto prevê a retirada do imposto de importação da adrenalina autoinjetável destinada ao tratamento da anafilaxia quando a compra for feita por pessoa física para o uso próprio. A autora do projeto, senadora doutora Eudócia, do PSDB de Alagoas, acredita ainda que a proposta pode incentivar a nacionalização da produção da adrenalina autoinjetável, reduzindo a dependência de importações no futuro. O texto segue para análise das comissões do Senado.
1: A Comissão de Constituição e Justiça iniciou a análise do projeto de lei que cria um fundo de amparo às crianças órfãs.
2: O objetivo da medida é garantir suporte financeiro e assistencial a crianças e adolescentes que perderam pais ou cuidadores primários. Repórter Bruno Lourenço.
8: O texto prevê a criação de um auxílio financeiro direcionado aos guardiões legais de baixa renda, além do repasse de verbas para fortalecimento de instituições e programas de acolhimento familiar. O relatório lido pelo senador Hamilton Mourão, do Republicano Republicanos do Rio Grande do Sul acolheu sugestões da sociedade civil apresentadas em audiências públicas. Mourão explicou a opção pelo financiamento do programa por meio da destinação de parcela da arrecadação de loterias federais.
9: A opção de financiar o FACOR com parcela da arrecadação de loteria revela-se adequada sob a ótica de política pública, utilizando receita não tributária de caráter voluntário para o apostador e já tradicionalmente destinada a finalidades sociais. A redução do percentual destinado ao agente operador da loteria atende ao princípio da responsabilidade fiscal, na medida em que realoca recursos dentro do próprio sistema lotérico, sem ampliar gastos ou comprometer a viabilidade operacional da loteria.
8: 5% dos recursos arrecadados pelo fundo serão destinados a estudos e pesquisas sobre a orfandade no Brasil. O benefício, condicionado à baixa renda familiar e vinculado ao guardião legal do órfão, permite o acúmulo com outros auxílios, como BPC e Bolsa Família.
1: Uma aeronave parada em um aeroporto pode representar mais do que um voo que não aconteceu. Pode significar tempo perdido para uma equipe médica ou até para um órgão que precisa chegar a um paciente.
2: É para dar mais agilidade a esse tipo de transporte que o Senado pode analisar uma nova proposta. O projeto prevê o ressarcimento de pessoas e empresas particulares que disponibilizarem aeronaves para essas operações. Repórter Alexandre Campos.
10: Pelo texto, as empresas e pessoas sem certificado de operador aéreo que disponibilizarem suas aeronaves particulares para o transporte de equipe de saúde ou de órgãos, tecidos e partes do corpo humano para fins de tratamento ou transplante no âmbito do Sistema Único de Saúde serão ressarcidas pelos custos operacionais do voo. Além disso, estarão isentas do pagamento de tarifas aeroportuárias e de navegação aérea. Autor do projeto, o senador astronauta Marcos Pontes, do PL de São Paulo, lembrou que atualmente a rede de transporte conta com apoio das companhias aéreas comerciais e dos aviões da Força Aérea Brasileira.
11: Mas aí você tem o órgão doado. Tem alguns deles que tem limite muito curto para se tirar de um corpo e colocar no outro. E perde-se muitos órgãos dessa forma, porque não tem como transportar. A Força Aérea tenta, mas ela não tem recurso para fazer esse transporte para o Brasil todo, o tempo todo. Aí você tem os aviões parados. Por que não utilizar esses aviões dos empresários que estão no avião parado no hangar, para que eles possam transportar esses órgãos e salvar uma vida?
10: O projeto ainda permite que, por meio de convênio com a União, Estados, Municípios e Organizações Sem Fins Lucrativos, o Sistema Nacional de Transplantes coordene o cadastro das pessoas e empresas que queiram disponibilizar seus aviões, de modo a acioná-las quando necessário e compensá-las após a prestação do serviço de transporte.
1: Semana de vivência legislativa do programa Jovem Senador começou com a posse dos 27 estudantes da rede pública, que assumiram o mandato como jovens senadores.
2: Os participantes também elegeram a mesa diretora e as meninas foram protagonistas. Pela primeira vez, todos os cargos da mesa serão ocupados por jovens senadoras. Repórter Lana Dias.
12: Os estudantes vencedores do concurso de redação agora passarão a semana no Senado, experimentando o trabalho parlamentar na prática. Na sessão de posse, o senador Paulo Paim, do PT do Rio Grande do Sul, presidente do Conselho do Projeto Jovem Senador, destacou a importância do tema da redação deste ano, Democracia nas Redes Sociais, como construir um debate saudável.
13: Discutir democracia nas redes sociais é discutir o próprio futuro da nossa gente, do nosso povo, do nosso país. E vocês jovens, estão no centro desse debate.
12: A jovem senadora Yolanda Paiva Favacho Ribeiro, representante do Pará, foi eleita presidente da mesa diretora, 100% ocupada por meninas. Ela focou seu discurso no combate à desigualdade no país.
14: Estar aqui hoje, representando os nossos estados, é um motivo de grande orgulho, mas também nos traz a consciência de que muitos jovens brasileiros não encontram a estrutura nem o suporte necessário para alcançar espaços como jovem senador.
12: Cerca de 240 mil estudantes e mais de 5 mil escolas participaram do concurso de redação.
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1: Termina nesta quinta-feira, dia 20 de agosto, o prazo para eleitores solicitarem a transferência temporária da sessão eleitoral. A medida permite votar em uma cidade diferente daquela onde o eleitor tem domicílio eleitoral.
2: O serviço está disponível no cartório eleitoral mais próximo ou pelo autoatendimento no site do Tribunal Regional Eleitoral do seu estado. Música. com edição de Paula Groba e trabalhos técnicos de João Lira, o Jornal do Senado fica por aqui. Acompanhe agora as notícias da Câmara dos Deputados. Boa noite.
1: Boa noite e até amanhã.

0: deputados.
1: Câmara aprova proteção de servidor que denunciar violência contra criança.
2: A proposta amplia as exigências para permanência e naturalização no Brasil.
1: Avança projeto que cria dia do plantio de árvores a ser celebrado em maio.
2: Deputados obrigam a escola a mudar sinal sonoro para não incomodar autistas.
1: Boa noite. A Câmara aprovou a obrigatoriedade de escolas alterarem qualquer sinal sonoro para não incomodar alunos com autismo. A repórter Paula Bittar acompanhou a votação e explica como isso pode ser feito.
3: A Comissão de Constituição e Justiça da Câmara aprovou uma proposta que obriga escolas públicas e privadas a substituírem os sinais sonoros para não gerar incômodos sensoriais aos alunos com transtorno do espectro autista, TEA. A medida será aplicada sempre que solicitada pelos pais ou responsáveis. O texto aprovado inclui a obrigatoriedade da substituição dos sinais sonoros na Lei Berenice Piana, que trata dos direitos das pessoas com TEA. Relator na comissão, o deputado Alex Manente, do Cidadania de São Paulo, destacou que a proposta busca garantir respeito às necessidades específicas das pessoas.
4: A aprovação desse projeto é uma vitória muito importante para toda a comunidade atípica. Ela faz com que o respeito a essas pessoas esteja presente naquilo que é mais sagrado, que é na educação, onde a partir de agora não será mais um sinal sonoro que prejudica a qualidade de vida e a sensação de todas as pessoas com transtorno do espectro autista.
3: O projeto que obriga as escolas a substituírem os sinais sonoros para não gerar incômodos sensoriais aos alunos autistas já pode seguir para análise do Senado, a menos que haja recurso para votação pelo plenário da Câmara. Da Rádio Câmara, de Brasília, Paula Bittar.
0: Educação.
2: Ricardo Maia, do MDB, apoia a criação da Universidade Federal do Nordeste da Bahia para ampliar o acesso ao ensino superior no sertão do estado. Autor do projeto que autoriza a implantação da instituição, o deputado pede urgência na análise da matéria.
1: Ricardo Maia argumenta que outras regiões da Bahia já contam com universidades federais, enquanto estudantes do Nordeste do estado ainda precisam realizar longos deslocamentos para cursar o ensino superior público. Ele considera que a nova universidade vai contribuir para o desenvolvimento local.
0: Saúde.
2: Stefano Aguiar, do PSD de Minas Gerais, propõe que os usuários do SUS tenham acesso em tempo real a informações sobre a regulação de consultas, exames, cirurgias e outros procedimentos. A plataforma deve informar a posição do paciente na fila e o tempo médio estimado para atendimento.
1: A proposta também prevê a divulgação de dados consolidados por região para facilitar o acompanhamento da demanda e da oferta de serviços. Segundo Stefano Aguiar, a medida amplia a transparência, fortalece o controle social e contribui para identificar desigualdades no acesso aos serviços do SUS.
0: Meio ambiente.
2: Comissão aprova a criação do Dia Nacional do Plantio de Árvores. Saiba mais sobre o assunto na reportagem de Júlia Lopes.
5: O plantio de árvores é uma das estratégias mais eficazes e acessíveis para a recuperação ambiental e o enfrentamento da crise climática. As árvores ajudam a preservar nascentes, aumentam a fertilidade do solo, servem de habitat para diversas espécies e melhoram a qualidade do ar. Nesse contexto, a Comissão de Meio Ambiente da Câmara dos Deputados aprovou um projeto de lei que institui o Dia Nacional do Plantio de Árvores, a ser celebrado em 23 de maio. Segundo o autor da proposta, deputado Pedro Uquizai, do PT de Santa Catarina, a data pretende incentivar a criação de uma cultura de valorização das florestas e de mobilização ambiental, com foco na recuperação de áreas degradadas e na restauração ecológica. Para o relator da proposta, deputado Newton Tato, do PT de São Paulo, o projeto também fortalece os compromissos internacionais assumidos pelo Brasil na área de sustentabilidade e ajuda a conscientizar a população.
6: O Brasil também já tem o compromisso de restaurar 12 milhões de hectares, um acordo internacional, pelo próprio Código Florestal, nós teríamos também que restaurar e recuperar 32 milhões de hectares. E por isso que aprovar um dia do plantio da árvore para conscientizar a população brasileira e fazer esse debate nas escolas, nas igrejas, enfim, em todo quanto é canto.
5: A escolha do dia 23 de maio homenageia o fotógrafo Sebastião Salgado, que morreu nessa data em 2024. Ele e sua esposa, Lélia Vanick, lideraram uma das maiores iniciativas de reflorestamento do país, com um plantio de mais de 2 milhões e meio de árvores ao longo de 25 anos no Vale do Rio Doce, interior de Minas Gerais. A proposta que cria o Dia Nacional do Plantio de Árvores aguarda análise da Comissão de Constituição e Justiça da Câmara. Da Rádio Câmara de Brasília, Júlia Lopes.
0: Homenagem.
1: Jefferson Rodrigues, do PSDB de Goiás, apresentou o projeto que cria o Dia Nacional do Fazendeiro, em 21 de setembro, instituindo também uma semana dedicada à valorização do produtor rural. A proposta prevê ações de capacitação, inovação e incentivo à produção sustentável no campo.
2: Jefferson Rodrigues argumenta que a proposta se justifica pela importância da agropecuária na produção de alimentos, na geração de empregos e nas exportações brasileiras. O projeto do deputado também conta com iniciativas de apoio à permanência dos jovens no meio rural.
1: Sóstenes Cavalcante, do PL do Rio de Janeiro, presta homenagem à memória do pastor Eliseu de Matos, da Assembleia de Deus no bairro Pantanal, em Duque de Caxias.
2: Sóstenes Cavalcante relata que aos 90 anos, o religioso morreu após enfrentar problemas pulmonares e que será lembrado pelo trabalho de décadas dedicado à evangelização na região.
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0: Relações Exteriores.
1: Avança na Câmara a proposta que amplia as exigências para permanência e naturalização no Brasil. A repórter Maria Neves explica o objetivo da matéria.
11: A Comissão de Relações Exteriores da Câmara dos Deputados aprovou o projeto que torna mais rígidas as regras para concessão de visto de permanência e naturalização de estrangeiros no Brasil. Uma das novidades do texto é a exigência de que o interessado em viver no país comprove condição financeira suficiente para o sustento próprio e o da família. Segundo o relator, deputado general Girão, do PL do Rio Grande do Norte, em 2024, o governo federal destinou cerca de R$1,5 bilhão de reais do Bolsa Família a estrangeiros residentes no país. Na opinião do parlamentar, a comprovação de que o estrangeiro tem condições de se manter é necessária para aliar os direitos dos imigrantes com a proteção dos brasileiros.
12: Não é justo que esses estrangeiros sejam tratados aqui no Brasil com recursos públicos do nosso Tesouro Nacional. Não há dados oficiais de todos os custos efetivos com o processo de imigração no país, especialmente em relação à educação, saúde, moradia, segurança. No entanto, há um gasto já identificado que diz respeito ao acesso a programas assistenciais, tipo Bolsa Família, BPC e outros programas assistenciais, até mesmo auxílio emergencial.
11: Outra exigência inserida pelo projeto na Lei de Migração, que é de 2017, é a comprovação de bom procedimento social. De acordo com o general Girão, essa regra se mostra razoável porque a naturalização depende de avaliação do governo quanto à conveniência e oportunidade, principalmente em temas como esse, que envolve interesse nacional e segurança. A proposta também determina que, mesmo se atender a todos os requisitos legais, o estrangeiro não tem direito automático ao visto de permanência ou à naturalização. Cada caso deverá ser analisado pelo Ministério da Justiça e Segurança Pública, que passa a ser o responsável pelos processos migratórios. O projeto do deputado Luiz Felipe de Orleans e Bragança, do PL de São Paulo, que torna as regras para obtenção de visto e naturalização de estrangeiros no Brasil mais rígidas, ainda será analisado pela Comissão de Constituição e Justiça. Da Rádio Câmara de Brasília, Maria Neves.
0: Trabalho.
2: Reginaldo Lopes, do PT de Minas Gerais, defende a apreciação pelo Senado do fim da escala de trabalho 6x1. O deputado argumenta que a mudança pode ampliar o tempo para a convivência familiar, o cuidado com os filhos, a qualificação profissional e outras atividades.
1: Reginaldo Lopes também relaciona a redução da jornada à saúde mental dos trabalhadores e pede apoio dos presidentes da Câmara e do Senado para que a proposta avance. Para o deputado, o fim da escala 6x1 é uma mudança importante nas relações de trabalho no país.
2: Dr. Fernando Máximo, do PL de Rondônia, cobra a votação da proposta que trata de direitos de servidores dos antigos territórios de Rondônia, Roraima e Amapá. Ele sustenta que muitos desses trabalhadores atuaram em condições precárias na construção desses estados e envelheceram sem o direito reconhecido.
1: Dr. Fernando Máximo lembra que a proposta de emenda à Constituição foi aprovada pelo Senado em 2023 e que o relatório pela admissibilidade está pronto desde junho. Ele garante que não vai desistir da matéria.
2: Helena Lima, do PSD de Roraima, apresentou o projeto que atualiza a regulamentação da profissão de biólogo. A proposta amplia as áreas de atuação desses profissionais e inclui atividades nas áreas de saúde, meio ambiente, biodiversidade, biotecnologia, diagnóstico laboratorial e educação.
1: Helena Lima afirma que a legislação atual de 1979 precisa ser atualizada diante dos avanços científicos e tecnológicos. O texto também amplia as atribuições dos conselhos de biologia e garante aos licenciados o ensino de ciências e biologia nos diferentes níveis de educação.
0: Transportes.
2: Cobalcini, do MDB de Santa Catarina, relata a reunião sobre o futuro de um trecho da antiga ferrovia São Paulo-Rio Grande. Com o encerramento da concessão previsto para fevereiro de 2027, o deputado defende uma alternativa para os 372 quilômetros entre União da Vitória, no Paraná, e Marcelino Ramos, no Rio Grande do Sul.
1: A proposta de Cobalcini é transformar o trecho em uma via verde voltada ao cicloturismo, às caminhadas ecológicas e ao lazer. Segundo o congressista, a iniciativa pode converter a antiga infraestrutura em um ativo público para a sociedade.
0: Eleições.
2: Com a chegada da campanha eleitoral, Atila Lira, do PP do Piauí, critica algumas legendas por ataques a adversários políticos. Para o parlamentar, informações falsas estariam sendo disseminadas com recursos públicos, com o objetivo de influenciar a opinião pública.
1: Atila Lira chama a atenção da população para a disseminação de fake news durante o período eleitoral. Na avaliação do deputado, a população vai perceber a diferença entre embate republicano e ataques indevidos.
0: Justiça.
2: Marcel Van Hatten, do Novo, do Rio Grande do Sul, critica decisões recentes do Supremo Tribunal Federal e pede que o Senado analise pedidos de impeachment de ministros da corte. Ele também questiona um pedido de busca e apreensão envolvendo a fonte e o advogado de um jornalista do Maranhão.
1: Marcel Van Hatten afirma que os episódios representam ameaças à liberdade de imprensa, ao Estado de Direito e às prerrogativas do Congresso. Para ele, a próxima eleição para o Senado será fundamental para enfrentar o que considera abusos de autoridade e arbitrariedades cometidos pelo STF.
2: Nas palavras de Gustavo Geyer, do PL de Goiás, o país enfrenta dificuldades econômicas, com o aumento do endividamento das famílias e do custo de vida. O deputado também menciona denúncias de corrupção envolvendo integrantes do governo.
1: Na opinião de Gustavo Geyer, a formação de uma maioria de oposição no Senado é importante para os rumos do país. Ele acredita que essa alteração pode promover mudanças no governo e conter o que ele considera decisões abusivas do Supremo Tribunal Federal. 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

0: denunciarem casos de violência, agressão e maus tratos contra crianças e adolescentes. O texto também permite a transferência do servidor ou militar com ou sem mudança de sede por medida de segurança. O benefício vale para trabalhadores da União, dos estados, dos municípios e do Distrito Federal. A relatora da proposta na comissão, deputada Cris Tonietto, do PL do Rio de Janeiro, destacou que o projeto busca proteger o agente público para fortalecer a garantia dos direitos de crianças e adolescentes. Ela ressaltou ainda que a Constituição estabelece a proteção integral e a prioridade absoluta dos direitos desse público.
1: Muitas vezes, militares, servidores públicos tomam conhecimento de casos de violência, agressão, maus tratos contra crianças e adolescentes, mas de alguma forma podem sofrer algum tipo de ameaça, represália, quando decidem denunciar. E quem tem coragem de proteger uma criança não pode ficar desprotegido pelo Estado, né? Por isso, o projeto ele assegura a esses denunciantes o acesso aos programas de proteção de testemunhas quando estiverem em situação de risco. Nosso trabalho na CCJ foi justamente de garantir a segurança jurídica para que essa importante medida pudesse avançar. Até porque proteger quem denuncia é também proteger a criança que muitas vezes não consegue pedir socorro sozinha.
0: A proposta que assegura acesso a programas de proteção de testemunhas aos militares e servidores públicos que denunciarem casos de violência, agressão e maus tratos contra crianças e adolescentes já pode seguir para análise do Senado, a menos que haja recurso para votação antes pelo plenário da Câmara. Da Rádio Câmara, de Brasília, Paula Bittar.
2: Priscila Costa, do PL, critica a situação da segurança pública no Ceará após o assassinato de um policial de 27 anos, morto ao sair do serviço. A congressista afirma que o caso demonstra a vulnerabilidade dos agentes diante do avanço da violência.
3: Priscila Costa contesta a avaliação do governo estadual de que o Ceará vive um bom momento na segurança pública. A parlamentar cobra mudanças na política do setor para ampliar a proteção dos policiais e da população em geral.
2: Sargento Faur, do PL, celebra a entrega de fuzis fabricados em Israel para as polícias civil e militar do Paraná. O congressista informa que parte dos equipamentos foi adquirida com recursos de emendas destinadas por ele.
3: De acordo com o sargento Faur, o armamento será utilizado no enfrentamento às organizações criminosas. O parlamentar também reivindica a construção de um presídio estadual de segurança máxima nos moldes das unidades federais.
2: Na avaliação de capitão Alden, do PL da Bahia, o projeto que criminaliza a misoginia tem conceitos abertos e subjetivos. Segundo o parlamentar, a medida permite interpretações que atingiriam pessoas por manifestações de opinião ou de fé.
3: Para evitar censura prévia, capitão Alden defende que a legislação estabeleça de forma clara quais condutas podem configurar crime. Para o deputado, é preciso garantir o direito à manifestação de diferentes posições no debate político.
2: Milton Vieira, do Republicanos de São Paulo, propõe ampliar a proteção da Lei Maria da Penha para mulheres vítimas de violência de gênero, mesmo quando não há vínculo entre a vítima e o agressor. A medida valeria para casos ocorridos em locais públicos ou privados, inclusive no ambiente digital.
3: O projeto também permite medidas protetivas de urgência, mesmo quando o agressor ainda não foi identificado, desde que existam indícios de risco para a vítima. Segundo Milton Vieira, a mudança reforça a proteção às mulheres, sem alterar as regras que definem os crimes.
2: Nicolete, do PL de Roraima, apresentou o projeto que transforma em crime o exercício ilegal da profissão de corretor de imóveis. O deputado propõe a detenção de 6 meses a 2 anos e multa para quem atuar sem preencher as condições legais.
3: Segundo Nicolete, a medida busca combater a atuação de falsos corretores, especialmente em plataformas digitais, e reduzir o risco de golpes. Além de reforçar a fiscalização, o parlamentar acredita que a medida valoriza os profissionais devidamente habilitados.
2: Termina agora o Jornal Câmara dos Deputados, produzido pela Rádio Câmara, com trabalhos técnicos de Wellington Teles, apresentação de Márcio Aquilissardi e Tércia Guimarães. Boa noite para você.
3: Uma ótima noite, a Voz do Brasil volta amanhã.
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Que o dia mais triste do teu futuro não seja pior que o mais feliz do teu passado. Que o teto nunca caia sobre ti e que os amigos debaixo dele nunca partam. Que sempre tenha as palavras cálidas em um anoitecer frio e uma lua cheia em uma noite escura. E que um caminho se abra sempre à sua porta. Que vivas 100 anos, com um ano extra para arrepender-te. Que o Senhor te guarde em suas mãos e não aperte muito seus dedos. Que teus vizinhos te respeitem, que os problemas te abandonem, os anjos te protejam e o céu te acolha. E que a sorte das colinas celtas te abrace, que as bênçãos de São Patrício te contemplem, que os teus bolsos estejam pesados e o teu coração leve. Que a boa sorte te persiga e a cada dia e cada noite tenhas um muro contra o vento, um teto para a chuva, bebida junto ao fogo, risadas que consolem aqueles a quem amas. E que teu coração se preencha com tudo o que desejas. Que Deus esteja contigo e te abençoe. Que vejas os filhos dos teus filhos. Que um infortúnio te seja breve e que te deixe cheio de bênçãos. Que não conheças nada além da felicidade desse dia em diante. Que Deus te conceda muitos anos de vida. Com certeza, Ele sabe que a terra não tem anjos suficientes. E assim seja a cada ano, para sempre, para sempre.

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Morena FM 107.1, esse é o Information Society com What's Your Mind. Música que fecha a nossa primeira hora de Rap Day. Nessa pré-sexta, 20 de agosto, pré-sexta geladinha. Você que é mais sensível ao frio, meu amigo Antônio Marcos já chegou para apresentar a primeira página, mas ele não é muito sensível ao frio, ele veio só de camisa. Mas, você que é mais sensível ao frio, tá 16 graus nesse momento, tem um ventinho chato, sabe aquele ventinho insistente? Ele tá aí, o que gela o rosto, pois é. Então, você que é mais sensível ao frio, coloca aí um casaquinho leve e tal, para você passar essa manhã aí. Logo logo vai esquentar, né? Mas pelo menos você começa a sua manhã mais elegante, mais tranquilo, mais confortável. Eu sou o Celso Costa, com você a partir de agora até as 11 horas da manhã. E esse é o Rap Day até as 6h30. Como eu falei, 16 graus, umidade 91%, a máxima hoje só 23 graus. Ou seja, vai ser uma pré-sexta agradabilíssima. E você já está ouvindo música boa por aqui na sua Rádio Easy.

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0: Morena FM, Daryl Hall, John Oates com
1: Maneater.
0: No Rap Day ouvimos também Opus, Live is Life, e também Juliette, clássico do Robin Gibb, um dos Bee Gees, né? A principal voz, né? Das principais vozes desse grupo maravilhoso, né? Dessa família maravilhosa, que canta muito, canta demais. Bom dia pro Evanir, que tá conosco desde cedinho. Jabs. Leandro Jabs, um abraço. Ana também tá por aqui conosco. O Sandro, o Sandrinho, o Haroldo tá por aqui mandando bom dia pra gente. O Marcelo também tá na audiência, hein? Ah, rapaz. Aí você tá bem demais, hein, Marcelo? Tá em Copacabana, Rio de Janeiro. Curtindo o nosso Rap Day. Eu gosto mais desse lugar, hein? Especialmente Copacabana. Muito, mas muito bom. Tá com os amigos aí no Rio de Janeiro, aproveitando a vida. É isso aí, Marcelão. É isso mesmo. Tá certíssimo. Aproveite ao máximo, você merece. Trabalha bastante e aproveita bastante também. Tem que viver. Nosso intervalo, você já sabe, é sempre rápido aqui na Morena FM, contando com a sua audiência, com a sua participação pelo 999-410-107.

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0: Beatles, Day Tripper. Última canção de hoje do Happy Day, porque já já tem muita informação no Primeira Página, até às 8 da manhã.
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Você se paga? Certo dia, li um livro que me intrigou logo nas primeiras páginas. A pergunta era simples, mas poderosa. Você se paga? Fiquei em silêncio por alguns segundos. E então me perguntei, como nunca pensei nisso antes? O livro era O Homem Mais Rico da Babilônia. Uma obra repleta de sabedoria prática e atemporal. Entre os muitos ensinamentos sobre finanças, disciplina e prosperidade, um deles me tocou profundamente. A importância de se pagar primeiro. Ano após ano, trabalhamos sem parar. Corremos atrás de contas, prazos, responsabilidades. Estamos tão ocupados com o mundo lá fora que, muitas vezes, esquecemos de olhar para dentro. Esquecemos que, antes de tudo, precisamos cuidar de nós mesmos. Arcade, o personagem central do livro, ensina que devemos separar uma parte do que ganhamos para nós, antes de pagar qualquer outra coisa. Mas essa ideia vai além do dinheiro. Ela fala sobre valor, sobre reconhecer o nosso esforço, o nosso tempo, a nossa dedicação. Vivemos em uma sociedade onde a ansiedade e os problemas emocionais crescem a cada dia. Talvez, no fundo, o que esteja faltando seja justamente isso: nos pagarmos. Não apenas com dinheiro, mas com descanso e com respeito, com tempo de qualidade, com silêncio, com paz. Levantar cedo todos os dias, trabalhar duro, cuidar da casa, dos filhos, cuidar dos outros, tudo isso tem um custo. E esse custo precisa ser reconhecido. Não se trata de egoísmo, mas de equilíbrio. Porque quem não se paga, se esgota. E quem se esgota, não consegue prosperar. Se pagar é um ato de amor próprio, é dizer, eu mereço. Mereço guardar um pouco para mim. Mereço investir no meu bem-estar. Mereço parar, respirar e agradecer. Quando nós nos pagamos, algo muda dentro da gente. A vida deixa de ser apenas sobrevivência e começa a se tornar presença. Começamos a perceber que prosperidade não é só ter dinheiro no bolso, mas ter paz no coração. E que cuidar de si é o primeiro passo para cuidar bem dos outros. A partir do momento em que entendemos isso, paramos de nos importar tanto com o mínimo que não foi feito, com aquilo que pode esperar até amanhã. E começamos a nos pagar diariamente a nossa porção do dia. Então, hoje, eu te pergunto, você se paga? Se a resposta for ainda não, tudo bem. Sempre é tempo de começar. Comece com um gesto pequeno, um tempo só seu, uma caminhada, um café em silêncio, uma oração ou separe um valor para investir. Porque quando você se paga, você se honra. E quem se honra, floresce. Talvez a prosperidade e a paz que você tanto busca estejam a um passo. Se pague primeiro. Pense nisso, mas pense agora.

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1: Bom dia! Escuta aqui, você viu o tempo lá fora? Não tá aquele frio assim, mas tá bem diferente daquilo que você acompanhou nos últimos dias. Você tá em casa, tá preparando para sair. Então, assim, já cabe. Até vou fazer essa pergunta para a Bruna Mendes, que tá aqui. A Bruna Mendes tá de meia estação, né? Já cabe uma roupinha para te proteger, principalmente nessas primeiras horas da manhã, porque sim, a temperatura caiu bem, né? Pro meu termômetro aqui, o meu termômetro, Celso Costa, não é o mais indicado, porque eu acabei de deixar o meu termômetro dentro da minha bota, mas 16 graus nesse momento aqui em Campo Grande. Tem aquele ventinho também, né, Bruna? Que dá a sensação de que tá uma temperatura um pouco mais baixa. Cabe assim um casaquinho, cabe assim uma roupinha mais leve, mas com aquela proteção que a quinta-feira, 20 de agosto, pede, né? Bom dia.
2: Bom dia, Tonhão. Você bom tá dia a todos. Cabe sim, casaco. Viu? E eu vou te dizer que você atravessou aqui antes do momento em que eu atravessei. Eu vou te dizer que a temperatura caiu depois que você passou,
1: o
2: viu?
1: Atravessar significa sair de um prédio e vir para o outro.
2: Exatamente.
1: Para você que tá pensando assim, o que que eles estão falando?
2: O Tonho, tá gelado lá fora, porque agora baixou uma neblina bem mais forte, bem mais pesadinha. E aí tá dando aquela sensação de gelado, sim, o vento também começou. E daqui a pouco ela vai se dissipar, porque o vento já tá mais forte um pouquinho também. Aí, ó, você tá cruzando os braços, tá desse jeito lá fora. Eu tô com um casaquinho não tão grosso e já tô com frio.
1: Vocês vão ver ela no MS1, olha, tá coisa linda, viu?
2: Amarelo.
1: Parece aqueles moranguinhos da bandeja de cima, assim, vendido lá na Afonso Pena.
2: Amarelo?
1: Não, lindos, assim, bem vistosos.
2: Já falou, ué, que morango é esse que você tá vendo, né?
1: Aqueles melão de amostra, assim, que o vendedor coloca na parte de frente para impactar o visual de quem vai comprar.
2: E aí agora sim, essa cor de melão mesmo. Bom dia, meus amigos. Bom dia a todos vocês que já estão aqui com a gente. Hoje é quinta-feira, já é aquela mudança no tempo. Já nós vamos falar sobre isso, tá? Mas agora, nesse nosso primeiro encontro aqui pelo rádio, a gente compartilha com você algumas das notícias que você vai ouvir com a gente até as 8 horas da manhã, aqui no Primeira Página. Então, vamos começar a compartilhar isso com você já agora, às 6h33. Ó, STF amplia a Lei Maria da Penha para casos fora de casa e sem relação afetiva. As medidas protetivas poderão ser aplicadas em situações como assédio, perseguição e sequestro, desde que a violência tenha sido motivada pela condição de mulher da vítima.
1: E mulher de 33 anos foi assassinada em Campo Grande na noite passada. Suspeito é o companheiro dela, é o ex-companheiro, né? E ele está foragido.
2: E mais uma tragédia. Jovem de 23 anos morre após ser atingida por um tronco de uma árvore no Parque dos Poderes.
1: 6h33, Pitbull ataca agente comunitário durante visita domiciliar.
2: E Campo Grande convoca candidatos para curso de formação de Guarda Civil de Campo Grande.
1: E a capital tem 1.476 pessoas em situação de rua. 80% são homens. É uma situação gravíssima. Destaque da Alexia Schumacher, que preparou essa reportagem para
3: a
1: gente.
3: A pesquisa mostra que a falta de trabalho não explica tudo. Quase metade dos entrevistados afirmou realizar algum trabalho informal. Muitos sobrevivem da reciclagem, da construção civil ou de pequenos serviços. Outro obstáculo é a documentação. Quase metade dos entrevistados disse não possuir nenhum documento em mãos. Não saia daí. Daqui a pouco você vai conferir esta reportagem na íntegra.
2: Muito bem, 6h34, agora vem a informação ao vivo para você no trânsito de Campo Grande com Vivian Krajewski. Oi, Vivi, bom dia, tá por onde?
4: Bom dia, Bruna. Bom dia para você, para o Tonhão, para o Celso, para os nossos ouvintes. Eu parei agora na Joaquim Murtinho. O movimento aqui é bem tranquilo. E um detalhe, hein? Essa neblina deixou o começo da manhã com visibilidade reduzida. Então, quem está no volante já sabe, precisa redobrar a atenção. A orientação é acender o farol baixo, reduzir a velocidade e nada de farol alto, viu? Porque a luz, ela pode refletir na neblina e prejudicar a visão do motorista. Bom, agora já tem lentidão na região do Parque dos Poderes, lá na Avenida Desembargador Nunes da Cunha, em um trecho que fica perto da rotatória com a Avenida Poeta Manuel de Barros. Eu tô indo para outros pontos e tô aqui de olho, os carros estão tudo com farol baixo, viu? Volto com vocês.
1: 6h35, após decisão da Justiça, Grupo Varejista deve readmitir 130 trabalhadores em Mato Grosso do Sul. A determinação ocorreu em meio ao agravamento da crise financeira da loja, que havia pedido recuperação judicial para renegociar cerca de 17 bilhões em dívidas e manter as operações.
2: Você vai à EMA? Atendimento fecha por 2 dias, viu? Mas o feirão da habitação continua aqui em Campo Grande. Já já vem as dicas para você.
1: 6h36, score de Mato Grosso do Sul cai. Diferença entre jovens e idosos chama a atenção. A pontuação é usada por empresas para analisar a concessão de crédito no mercado.
2: Tem mais gente endividada, Tonhão, e os idosos tiveram a maior perda aí desse score, que é essa pontuação que pode liberar crédito futuramente aí. Quem disse que Papai Noel só trabalha em dezembro, hein? Já tem vaga que paga até R$22 mil por mês para esse profissional. E eu já digo aqui falando da previsão do tempo, porque nosso compromisso também é dar spoiler nesse comecinho de encontro por aqui. Gente, de 40 graus a 9 graus. Mato Grosso do Sul tem virada radical no tempo e o frio já surpreende. Vamos ver o que a Amanda Raíssa vai trazer pra gente hoje por aqui.
5: Olá, ótima quinta-feira a todos. Hoje a frente fria já chega por aqui. Se você já saiu de casa, já sentiu, né? Daqui a pouquinho a gente fala tudo sobre essa mudança no tempo na previsão.
1: No esporte, vamos falar de Copa MS. 6 equipes vão disputar a competição aqui em Mato Grosso do Sul. A confirmação veio ontem, na segunda reunião da federação, com os presidentes dos clubes, tá bom? A gente traz quais são esses clubes quando a gente for falar de esportes aqui no Primeira Página. Ontem a gente teve a sequência da 23ª rodada da Série B de Bruna, com o empate entre Fortaleza e São Bernardo 1-1, a vitória do Avaí sobre o Sport por 2-1 e o Cuiabá, Celso Costa, venceu o Fantasma por 1-0. Cuiabano quando vê Fantasma e ganha do Fantasma por 1-0, qual é a expressão? É uma homenagem aos nossos amigos cuiabanos.
6: Saudade deles, inclusive.
1: O Vila Nova, Chico Bento, o bigode do Chico Bento deve estar mais tremido do que trabalhador naquelas britadeiras quebrando asfalto, né? O Vila Nova sapecou um 6-0 na Ponte Preta do Chico Bento. Ei, Chico Bento, tá fácil não, hein? E o Botafogo e o Criciúma terminou empatado em 1-1. Hoje tem mais jogos da Série B, daí a gente, quando for falar de esportes, fala dos jogos de hoje e também de como ficaram, de como ficou a classificação com esses resultados aí, tá? Pela Sul-Americana, ontem tivemos um empate sem gols entre Santa Fé e River Plate, 0-0. Tivemos também um empate bem movimentado do encontro dos brasileiros. Galo e Bragantino terminou 2-2, avançou o Galo, né? E hoje a gente tem brasileiro em campo na Sul-Americana. Às 18 horas, o Vasco joga contra o Olímpia, o jogo é lá no Defensores del Chaco. Às 18 horas, o Santos joga contra o Macará, em Bela Vista. E no Engenhão, às 20h30 da noite, a gente tem o Botafogo na difícil missão de reverter o 6-1 para o Cienciano, né? Lembrando que o Santos venceu, então pode empatar, e o Vasco empatou, então tem que ganhar, né? Pela Libertadores, ontem, Rapaz, que jogão ontem, hein? Flamengo e Cruzeiro. O jogão dos gols bonitos. Qual foi o mais bonito?
6: Eu gostei muito do Arrascaeta pelo passe do Pedro.
1: É. O do Cruzeiro, um chute maravilhoso.
6: Maravilhoso.
1: Do Villalba.
6: Isso. E o Rossi fora do lugar.
1: E o do Samuel Lino, um passe maravilhoso do Pedro, tal qual no primeiro gol do Arrascaeta, mas tem também a execução do Samuel Lino, que mostrou muito da qualidade do Samuel Lino.
6: Devolveu o drible.
1: Exatamente. Devolveu o drible, o Celso Costa, lembra? Porque no Mineirão, o Arroio corta o Samuel Lino e faz a chapada fazendo o primeiro gol do Cruzeiro. E aí ontem o Samuel Lino corta o Arroio para fazer o segundo gol do Flamengo. Um baita de um resultado. Olha, dois times que... O azar do Cruzeiro foi o sorteio. O Cruzeiro merecia continuar na competição. E o Flamengo reafirma sua condição de ser o time a ser batido na Libertadores.
6: E eu acertei o placar.
1: Você acertou? Você falou quanto?
6: 2-1.
1: 2-1? Tá certo. Hoje, aliás, ontem ainda, o Palmeiras, sendo Palmeiras mais uma vez, né? O Palmeiras pode estar difícil, pode estar complicado, pode não estar jogando bem, mas é um time difícil de ser batido. E o Cerro Porteño descobriu isso mais uma vez ontem, né? Veio aqui no campo do Palmeiras, empatou com o Palmeiras e vinha de uma sequência de resultados bons contra o Palmeiras, então achou que era possível ou era mais tranquilo vencer o Palmeiras, né? Gustavo Gomes, mais uma vez, né? Fez 1-0 pro Palmeiras, o Palmeiras avançou para as quartas de final. E aí, a gente já tem três brasileiros das quartas: Fluminense, Flamengo e Palmeiras. Hoje, podemos ter mais um, né? Porque o Mirassol entra em campo contra a LDU às 18 horas, tá? Então, a possibilidade de um brasileiro passar e outro brasileiro que busca sua vaga hoje é o seu Corinthians.
2: Uhum.
1: E aí o torcedor corintiano, né? Tá aí na expectativa, tem um resultado importante, só precisa vencer, não é um jogo fácil, não é um jogo simples, mas o Corinthians tem condições de vencer o Rosário Central, jogando no seu estádio às 20h30 da noite, tá? Mais pra frente lá a gente fala de outros resultados da Libertadores também.
2: Então vamos nessa, porque você pode interagir com a gente. 999-41-0107 é o nosso canal de interatividade.
1: O Primeira Página tá começando agora.
2: De agosto é o dia do maçom, comemorado no Brasil em referência a um episódio de 1822 ligado à maçonaria e ao movimento pela independência do país. Também é dia do Batista Sumatogrossense. A comemoração foi incluída no calendário oficial do estado para reconhecer a presença e a contribuição das igrejas batistas na história e na vida social de Mato Grosso do Sul. Hoje também é o Dia Mundial contra os Mosquitos. A data foi criada para chamar atenção para as doenças transmitidas por esses insetos e para a importância da prevenção. No Brasil, o mosquito ainda é um velho conhecido nosso, né? Principalmente quando o assunto é dengue, zika, chikungunya, febre amarela, malária. E para fechar com música, tem um aniversariante de peso, viu? Robert Plant completa 78 anos hoje. Ele ficou mundialmente conhecido como vocalista do Led Zeppelin, uma das bandas mais importantes da história do rock. Na voz de Plant, um trecho do clássico All My Love.

0: minha cabeça de quinta série, a hora que você falou assim, hoje é dia do mosquito, e pra fechar com música, assim, vai Raul Seixas, eu sou a mosca que pousou na sua sopa.
1: É mosquito!
0: Ai, ai, ai, 6h44, olha que notícia essa, né? Que situação.
1: Uma tragédia, né,
0: Tonho?
1: Você
0: perdeu uma vida.
1: Olha.
0: 23 anos. Porque a pessoa estava no lugar errado, na hora errada.
1: Uma fatalidade, é.
0: Né? Um acidente quase que, assim, improvável. É muito triste a notícia. A gente manda aqui toda a nossa solidariedade para a família e para os amigos. Uma jovem de 23 anos morreu porque foi atingida por um galho de árvores, de árvore da região do Parque dos Poderes, em Campo Grande, né? A Khadija Garibe Rocha passava pela calçada da Avenida do Poeta no fim da tarde, quando o galho que ficava próximo à pista de caminhada acabou caindo justamente no momento que ela passava e atingiu a vítima.
1: Tonhão, foi bem do lado do ponto de ônibus, sabe? Isso. Aquele ponto de ônibus coloridinho que muita gente, quando vai usar esse parque ali, passa naquela calçada ali onde o pessoal faz caminhada também.
0: A gente tinha uma médica no local no momento do acidente, e ela tentou reanimar a jovem até a chegada do corpo de bombeiros. Socorristas também fizeram manobras por vários minutos, mas infelizmente a Khadija não resistiu e acabou morrendo. A área foi isolada pela Polícia Militar até a chegada da Polícia Civil e da perícia. Segundo a Polícia Civil, a jovem estava acompanhada de um parente que deve ser ouvido como testemunha. O caso vai ser investigado pela CEPOL, o Centro Especializado de Polícia. O Imaçu, que administra o Parque dos Poderes, lamentou o acidente e as circunstâncias da queda do galho vão ser investigadas.
1: E uma situação em Ribas acende um alerta para todas as cidades, viu? Especialmente para você que não está cuidando direitinho do seu cão, daquele que você se propõe a fazer e oferecer a ele dentro de casa, porque é dentro da sua casa que ele tem que ficar. Um agente comunitário de saúde ficou ferido depois de ter sido atacado por um pitbull lá na cidade, em Ribas do Rio Pardo. Foi durante uma visita de rotina do profissional. Odair Balbino de Araújo, que trabalha 20 anos na função, disse que o cão saiu de uma casa quando a dona abriu portão. Ele foi mordido e sofreu diversas escoriações pelo corpo. O servidor registrou um boletim de ocorrência de omissão de cautela na guarda de animais. Também afirmou que não é a primeira vez que sofre ataque de um animal durante o trabalho. Ele fez um alerta aos moradores para que mantenham os bichos devidamente protegidos, evitando que situações semelhantes voltem a acontecer. Afinal de contas, ele está ali prestando um serviço que é essencial para a comunidade, né? E nós estamos falando de duas situações. Neste caso, abriu o portão e o cachorro saiu, mas ele deveria estar sendo contido para essa visita que é essencial. Mas ainda existem aquelas outras situações em que o cachorro já está do lado de fora, sem nenhum tutor, está solto pelas ruas e o ataque também pode acontecer.
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0: 6h47, ciclone começa a se formar hoje do sul, ar frio vai avançar pelo país. A gente está tendo os reflexos disso aqui hoje em boa parte de Mato Grosso do Sul. A temperatura caiu por conta dessa situação no sul do Brasil. Leilão da Casas Bahia tem notebooks e celulares. E veja como nós estamos num momento interessante de tantos golpes, né? Anteriormente, quando o jornalista ia escrever essa notícia, ele colocava lá: leilão da Casa Bahia tem notebooks e celulares. Veja como participar, ou saiba como participar, né? Agora o jornalista escreve assim: veja como não cair em golpe, né? Diante da quantidade de golpe que a gente tem nos dias de hoje, né? E tem uma notícia do UOL aqui que vai muito na direção do que a gente tem falado aí várias vezes, né? Dessa situação gravíssima que a gente tem em relação ao vício em apostas, né? Perdas de 37 bilhões de reais com bets anulam ganhos com isenção do imposto de renda. Assim, o governo fez uma movimentação para deixar mais dinheiro na mão das pessoas, porque as pessoas estão endividadas, e aí 37 bilhões dessa isenção maior do imposto de renda ficaram nas bets.
1: São 6h48, acerte sempre o seu relógio com o nosso, viu? Pra você não perder nada do Primeira Página e nem da nossa programação musical aqui na Easy. O primeiro intervalo tá no jeito e nós voltamos em instantes já com informações ao vivo do trânsito pra você.
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0: Ótima quinta-feira, agora 6h50.
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15: Já tem trânsito intenso na região da Santa Casa de Campo Grande, na Avenida Mato Grosso, com a Rui Barbosa. Eu parei agora na Padre João Cripa, com a 7 de setembro. Aqui não tem lentidão, apesar do movimento. Já tem um ponto de retenção na Mascarenhas de Moraes, com a Consosaf Trade. Júlio de Castilho e Duque de Caxias também já chamam a atenção pelo grande fluxo no sentido centro. Volto com vocês.
1: Valeu, Vivi. E ó, o Ítalo tá mandando aqui, ó. Na verdade, ele escreveu Antônio Carlos.
0: Antônio Carlos?
1: Agora que eu achei que eu falei o nome dele, é Ítalo, é Antônio Carlos. É o Tonhão. Olha, pelo jeito roubaram os cabos do semáforo do cruzamento da Avenida Ernesto Geisel com a Essa de Queiroz. Segunda vez em 4 dias essa semana. O Ítalo contando, né, aqui pra gente. Então, cuidado pra você que tá passando por esse cruzamento também. E cuidado você, meu amigo motociclista, que tá saindo pra trabalhar hoje usando esse veículo como transporte, como fonte de renda. Tô falando isso porque vocês são parte vulnerável neste trânsito e ontem um motociclista morreu aqui em Campo Grande. O caso foi por volta das 9h20 da noite no cruzamento da rua Carangola com a Avenida Conde de Boa Vista, no Tijuca. A vítima estava na moto e teria perdido o controle do veículo, batido na guia do canteiro central e depois no muro de um imóvel. A suspeita é de que ele tenha desviado de um cachorro na pista.
0: Que barbaridade, né? Bom, vamos lá. Trazer para você aqui a informação de mais um feminicídio, né? Uma mulher de 33 anos foi assassinada na noite de ontem na região do Tiradentes, aqui em Campo Grande. A Josiane Oliveira Nunes foi morta dentro da casa e o companheiro dela é o principal suspeito do crime e ele está foragido. Policiais militares, equipes da DEAN, que é a Delegacia Especializada de Atendimento à Mulher, e o Grupo de Operações e Investigações estiveram no local. A área foi isolada para o trabalho da polícia e que já faz buscas, né, pelos suspeitos. A Josiane deixa 3 filhos. Já já você vai saber que o Supremo Tribunal Federal, o STF, ampliou a Lei Maria da Penha para casos fora de casa e sem relação efetiva. E você vai entender o que muda com isso.
1: O feminicídio é um crime que marca a vida dos filhos, da família das vítimas. Nós vamos ouvir agora o relato de um irmão que viu os sinais do relacionamento tóxico de quem amava, mas que infelizmente não conseguiu evitar a morte dela. Eu estou falando de Fabiola Marcotti, a fisioterapeuta de 51 anos, que foi encontrada morta no dia 18 de maio, dentro da casa onde morava com o marido, o cardiologista João Jasbic Neto, de 78 anos. Nesta semana, inclusive, a polícia afastou a hipótese de suicídio que havia sido apresentada inicialmente pelo marido dela. Os laudos reuniram elementos que levaram à conclusão de que Fabiola foi vítima de feminicídio. O médico ginecologista e irmão de Fabiola, o José Ricardo Marcotti, disse que a relação entre eles mudou depois que Fabiola começou a se relacionar com o cardiologista. Isso porque, segundo ele, o médico afastou a irmã dele do convívio familiar. Vamos ouvi-lo.
16: Ele começou a proibir ela de manter as amizades que ela já tinha com as amigas de faculdade. Começou a falar que ela não deveria mais trabalhar, porque ele queria para a propriedade rural dele. Então ela tinha que estar meio à disposição, porque ele não queria ir sozinho. A Fabiola, ela, com 13, 14 anos, ela teve uma crise epilética. Então ela tinha um diagnóstico de epilepsia. Até Quando ela morou com a minha mãe, antes dela viver com ele, ela ia regularmente ao neurologista. E depois ele assumiu esse papel de neurologista dela, só que ele não era especialista nisso daí. Então ele introduzia medicamento, ele retirava os medicamentos, ele dava a dose que ele achava certo. Então ela acabou ficando uma pessoa que só podia fazer as coisas com ele, monitorada por ele.
0: 6h54, o advogado do suspeito de feminicídio, José Belga Trade, disse que ele está sendo condenado antecipadamente e afirmou que o Jasbic mantém a versão do suicídio apresentada desde o início e que vai contestar as conclusões do laudo na justiça.
4: Esse decreto de prisão preventiva é um decreto ilegal na nossa avaliação, porque ele está invertendo a lógica do processo e está prendendo antes do meu cliente sequer ter o direito de se defender. A partir do momento em que tiver a oportunidade de se manifestar sobre esses laudos periciais, a defesa fará a sua manifestação e contestará item por item das premissas e das conclusões periciais.
1: Enquanto a investigação segue, a família de Fabíola diz que espera por justiça. O irmão manda um recado para as mulheres que vivem situações de violência em seus relacionamentos.
16: E eu queria deixar uma mensagem para as mulheres que hoje passam por isso daí. Chame o irmão, chame uma irmã, vá até a polícia. Notou que está tendo um relacionamento tóxico? Tenta resolver chamando outras pessoas, não tente resolver sozinha.
0: É um depoimento bastante forte e impactante, né? Ou a gente faz uma união da sociedade e passa a sociedade combater uma situação como essa, ou a gente vai continuar trazendo relatos como esse, né? É uma violência contra a família, a violência contra a mulher. 6h55, o Supremo Tribunal Federal tomou nesta quarta-feira, dia 19, uma decisão que amplia o alcance da Lei Maria da Penha. A jornalista Cristina Ramos explica o que o STF definiu e o que isso muda na proteção às mulheres.
5: A Lei Maria da Penha já previa medidas protetivas para mulheres em situação de violência. A questão que chegou ao Supremo Tribunal Federal era outra. Essa proteção dependeria da existência de um vínculo familiar, doméstico ou afetivo entre a vítima e o agressor? Nesta quarta-feira, os ministros responderam que não. Por unanimidade, o STF definiu que a lei pode ser aplicada mesmo sem esse vínculo, desde que haja violência contra a mulher baseada em gênero e risco à integridade dela. A discussão surgiu a partir de um caso em Minas Gerais. Uma mulher ameaçada por um vizinho teve uma medida protetiva negada porque não havia relação familiar, doméstica ou afetiva entre os dois. O Ministério Público recorreu ao STF. Agora, a interpretação passa a ser mais ampla. Isso significa que a proteção pode alcançar situações envolvendo, por exemplo, vizinhos, conhecidos ou outras pessoas sem vínculo íntimo com a vítima. A decisão também alcança casos de stalking ou perseguição quando a situação envolver violência de gênero. Os ministros definiram ainda que juízes ou delegados de polícia podem conceder medida protetiva quando houver risco à integridade da mulher, com posterior encaminhamento às varas especializadas, onde houver. A tese aprovada pelo STF também inclui casos de violência política de gênero que podem ser analisados pela Justiça Eleitoral. Volto com vocês, Bruna, Tonhão.
1: Obrigada, Cris. Dados divulgados pelo Ministério das Mulheres, eles mostram que o 180, que é a Central de Atendimento à Mulher, registrou mais de 1 milhão de atendimentos nos primeiros 7 meses deste ano. Tonhão, olha isso, esse número representa 95% do total registrado em todo o ano de 2025.
0: Nossa Senhora.
1: Olha, quase 99 mil foram denúncias de violência de gênero. A violência psicológica lidera os registros também. Mais de 35 mil casos, depois temos a violência doméstica e a violência física. São Paulo tem o maior número de atendimentos, seguido por Rio de Janeiro, Minas Gerais, Bahia e Rio Grande do Sul. O 180 funciona 24 horas por dia, todos os dias da semana. O atendimento é de graça, é sigiloso. Além do 180, você também pode buscar o WhatsApp 61 9610 0180.
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0: E esse 22º feminicídio aqui em Mato Grosso do Sul é um dos destaques do Portal Primeira Página, a manchete do portal. Mãe de três, mulher é a 22ª vítima de feminicídio em Mato Grosso do Sul. Ela foi morta com golpes de foice na cabeça. Frente fria e ar polar derrubam temperaturas em Mato Grosso do Sul. Você tem uma reportagem aqui no site, né? Explicando um pouco mais dessa queda na nossa temperatura, né? Mulher morre após ser atingida por árvore no Parque dos Poderes e pitbull ataca agente comunitário durante visita domiciliar. São aí notícias que estão no portal Primeira Página.
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0: Ah, como é que é? Mundo é uma bola.
1: O mundo tá parecendo um coração,
0: Celso. O mundo é uma bola, né? Que barbaridade. Fundador.
1: Explica aí, porque a gente volta às vezes de uma vinhetinha dando risada aqui, que é a nossa forma de se comunicar, né?
0: Se a gente fala entre nós, vocês vão ouvir o que a gente tá falando, né? Então, às vezes a gente cria umas mímicas, né? Para pedir alguma coisa que venha na sequência, né? E na sequência do Destaque Internacional, o Celso Costa, para comunicar a gente que vinha o Destaque Internacional, ele desenhou uma bola, assim, ó.
1: Mas foi um coração, ele pergunta que...
0: Porque o mundo é uma bola, né? Por falar em bola, por falar em mundo, fundador da Evergrande é condenado à prisão perpétua na China. O que tem a ver isso aqui com o futebol? É porque ele era dono do principal time da China, que levou um monte de brasileiro pra lá, né? O Filipão, aquele rapaz que jogou no Cruzeiro junto com o Everton Costa, depois veio pro Palmeiras e parou de jogar. Ricardo Goulart, quando foi pra lá, tava jogando fino da pelota. Trump anuncia guerra econômica contra o Irã e ameaça países aliados. Também está aqui na capa do G1.
1: Muito bem, nós vamos fazer mais uma pausa. Ainda hoje você vai saber sobre o concurso da Guarda Civil Metropolitana. Nós vamos falar sobre o censo da população de rua que foi divulgado recentemente e colocar em destaque também um lago que muita gente conhece aqui de Campo Grande, o Lago do Amor. Nós vamos falar sobre a segurança das barragens em Campo Grande e desta barragem específica nessa região da nossa cidade. Voltamos em instantes, até já! 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
4: Bom dia para você, agora 7:03.
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6: Vamos lá, então. Mais notícia para você aqui neste momento. A Prefeitura Municipal de Campo Grande oficializou nesta quarta-feira a convocação de candidatos para a sexta etapa do concurso público realizado em 2020 para o cargo de Guarda Civil Metropolitana. De acordo com as listas publicadas no Dio Grande, 30 candidatos foram chamados para compor a turma 1 desta fase, que corresponde ao curso de formação técnico-profissional. Os convocados devem fazer a matrícula nos dias 20 e 21 de agosto e o curso terá uma carga horária de 760 horas-aula, distribuídas em 4 módulos que abrangem desde legislação e direitos humanos até técnicas operacionais e uso de equipamentos letais. A aula inaugural está marcada para o dia 8 de setembro, no Teatro do Paço Municipal.
4: 7:04. Campo Grande tem hoje 1.476 pessoas em situação de rua. Mas por trás desse número existem histórias, famílias, arrependimentos, violência, fome e tentativas de recomeço. Para entender quem são essas pessoas, Alexia Schumacher foi à Praça Ari Coelho, no centro da cidade, um dos locais que concentra parte dessa população.
7: Tinha família com condição, tudo mais, mas nada, nunca me preencheu. Tinha nada, ao mesmo tempo eu tinha tudo. No momento eu não dei valor, hoje em dia eu percebo porque dói.
8: O Leandro, de 22 anos, veio de Corumbá. Ele conta que estudava psicologia e hoje vive nas ruas há 3 anos. A história dele mostra que não existe um único motivo para alguém perder o vínculo com a própria casa. O levantamento mostra que ele representa o perfil mais comum encontrado nas ruas da capital. Homem, sozinho e com cerca de 40 anos de idade. Mais de 80% das pessoas contabilizadas, mas nem todos nasceram aqui.
9: Dinheiro para mandar para Canalá em Venezuela, meu filho, minha família, todito. Só que está muito difícil em Venezuela.
10: Esses 2 anos, quanto tempo você levou na rua procurando ajuda?
9: 3 meses.
10: E o que você fazia para se alimentar, para tomar banho? Como era?
9: Por aí, em qualquer coisa, me banho, por aí, qualquer coisa, compro comida. Só que agora trabalho de pintor. Pô, não tenho dinheiro agora para paga um aluguel.
8: O Carlos está no Brasil há 2 anos. Conseguiu trabalho, mas ainda não conseguiu um lar. Divide uma casa abandonada com outros 9 venezuelanos. Não há camas, nem colchões. A pesquisa mostra que a falta de trabalho não explica tudo. Quase metade dos entrevistados afirmou realizar algum trabalho informal. Muitos sobrevivem da reciclagem, da construção civil ou de pequenos serviços. Outro obstáculo é a documentação. Quase metade dos entrevistados disse não possuir nenhum documento em mãos, o que dificulta conseguir emprego, benefícios e acessar serviços públicos. Mas o trabalho trabalho nem sempre é suficiente.
9: Aí R$600 não dá nem para o aluguel. Ganha uma ajuda, mas para ajuda você não consegue comprar um celular e ter um lugar para você carregar o celular em segurança para você continuar seu documento. Então, para você começar a trabalhar, já que você tem que ter o documento digital, tem muita dificuldade.
10: Você veio de onde?
9: De Maringá. Talvez aqui seja só um aprendizado.
10: É?
9: É.
8: O Everton chegou há poucas semanas a Campo Grande. Tentou ficar em um abrigo, mas não conseguiu se adaptar às regras. Acabou voltando para as ruas. Já o Fabiano Carmo, vindo de Rio Verde, em Mato Grosso, falou pouco. Muito magro e abatido, resumiu a própria situação em poucas palavras.
10: Quanto tempo já que você está na rua?
11: 4 anos.
8: As ruas também expõem essas pessoas à violência. Uma mulher que preferiu não gravar a entrevista me contou que vive nas ruas há 7 anos. Ela já teve casa, marido e 3 filhos. Após uma separação traumática, perdeu os vínculos familiares e não conseguiu mais sair da dependência química. Relatou agressões físicas, violência sexual, fome e medo em Campo Grande. Os relatos ajudam a explicar os números do levantamento. Quase metade das pessoas entrevistadas disse já ter sofrido violência física. Outras relataram violência psicológica, institucional e até sexual. Entre as principais necessidades apontadas por quem vive nas ruas estão o trabalho, moradia, alimentação, saúde e documentação. O levantamento foi entregue aos órgãos públicos e deve servir de base para a criação de políticas voltadas a essa população, porque atrás das 1.476 pessoas contabilizadas em Campo Grande existem histórias diferentes, mas um pedido em comum: a chance de reconstruir a própria vida. Alexia Schumacher, para o Primeira Página.
6: A gente acabou de ouvir a reportagem da Alexia sobre o perfil da população em situação de rua em Campo Grande. O levantamento identificou 1.476 pessoas e mostrou uma realidade com demandas importantes em área como moradia, trabalho e renda, alimentação, saúde e documentação. Para falar sobre o que o município já faz e sobre o que pode ser feito a partir de um diagnóstico tão importante como esse, a gente conversa ao vivo com a secretária de Assistência Social e Cidadania, a secretária Camila Nascimento. Bom dia, secretária, tudo bem?
12: Bom dia, Bruna.
6: Bem-vinda mais uma vez à rádio.
12: Muito obrigada. Bom dia a todos que estão nos ouvindo.
6: Os dados mostram mais de 1.400 pessoas identificadas pelo levantamento. A estrutura atual do município é suficiente para atender essa demanda, né? Quais são hoje as principais ações para essa população?
12: É uma política pública, Bruna, que está sempre

0: aqueles quesitos da política pública mais assertiva. Por exemplo, se a gente trabalhava pensando, é fictício o número que eu vou te dar agora, tá? Pensando em 100 atendimentos para documentação, a gente viu agora que precisa muito mais. Então vamos fortalecer o que precisa ainda mais, né? O novo Centro Pop, ele vem justamente para termos um lugar para fazermos isso. Então, os serviços que já são tipificados, que já existem no Centro Pop, eles serão ampliados e as equipes muito mais capacitadas para esse atendimento.
1: Secretária, são 842 pessoas, pelo número que a gente tem, que foram encontradas diretamente nas ruas, né? Como funciona na prática o atendimento de uma pessoa que é abordada pela assistência social e aceita ajuda? O que acontece quando ela não aceita o acolhimento? São duas situações, quando aceita e quando não aceita.
0: Quando ela aceita, o trabalho é muito mais de perto, né? A gente consegue acompanhar a evolução dessa pessoa. É mais fácil de se trabalhar. Quando ela não aceita, a equipe toma para si a insistência da vida daquela pessoa, da reconstrução da vida daquela pessoa. A gente não simplesmente vira as costas porque ela não quis o atendimento. Hoje a gente foi, ela não quis. Amanhã a gente vai, ela não quis. A semana que vem a gente vai, ela não vai querer. Na outra semana a gente vai, mas é que 2, 3, 4, 5 meses de insistência, em algum momento ela vai adquirir aquela confiança na equipe técnica, e isso é muito importante. É uma população que ela tem o vínculo de confiança com a equipe. É por isso que a gente não pode desistir daquela vida.
2: Secretária, daqui a pouquinho nós vamos te perguntar sobre moradia e trabalho, mas me veio agora uma situação na minha cabeça enquanto a senhora contava sobre essa negativa que muitas pessoas têm. Quando alguém, depois de tantas negativas, aceita e tem um contato com vocês, existe um trabalho para tentar colocar essa pessoa de novo na família dela? Tentar encontrar quem são aqueles parentes, porque muitas vezes eles deixam os lares e não voltam nunca mais, né? Se encontram na rua ou acabam ficando algemados na rua, na forma subjetiva, né? De uma forma da gente contar que eles não conseguem mais sair das drogas, muitas vezes daquele vínculo que tem ali nas ruas. Como é que é? O que vocês encontram entre essas histórias, por exemplo, no dia a dia?
0: É um dos primeiros trabalhos, Bruna. O vínculo familiar, ele é essencial quando a gente consegue restabelecê-lo. Vocês terão acesso, quando a gente inaugurar o novo POP, a algumas histórias impactantes, né, que vêm com esse perfil. Nós conversamos, por exemplo, com uma pessoa que ela saiu de casa, a família não sabia nem onde ela estava, de um outro estado. Ela estava aqui em Campo Grande e a gente conseguiu restabelecer, essa pessoa voltou para casa. Então, assim, a gente tenta colocar e trabalha para colocar aquela pessoa em condição para isso, em condição da família receber, em condição de enxergar que a vida dela, ela pode ser reconstruída. Nós temos inúmeros casos de sucesso. Temos muitos de insucesso, a maior parte deles, com certeza teremos. Mas esse senso vem para nos nortear, né, para termos mais efetividade. Então a gente acredita que a partir de então teremos ainda mais sucesso.
1: É cada vítima, cada pessoa resgatada acaba sendo aí um incentivo a mais para que o trabalho continue, né, secretária? Agora tem um outro dado, todos os dados em relação a esse levantamento chamou atenção, mas aqui um outro: 234 mulheres e 52 crianças. E aí a interrupção de um ciclo, né, de abandono e de vulnerabilidade, né? Como é que é feito o trabalho em relação, principalmente, às crianças?
0: Sim, as crianças, a maioria delas, eu vou dizer que todas elas que estão nesse demonstrativo numérico, elas estão com suas famílias. Então, grande parte delas, por exemplo, está dentro da casa resgate, grande parte delas também é de famílias estrangeiras, então eles caminham juntos. E aí a gente trabalha com moradia, com trabalho principalmente, documentação dessas pessoas, grande parte vem sem documentação e tá todo mundo acompanhando muito de perto.
2: A gente vê muito desse perfil nos semáforos de Campo Grande, né? Então os pais estão pedindo dinheiro, as crianças estão na calçada. A gente pode ter a certeza de que a SAS já passou por ali, já tentou encaminhar essa criança para uma escola, por exemplo? Porque a gente acaba sendo tocado quando vê a criança, né?
0: Sim.
2: Ali, e fica se perguntando assim, meu Deus, será que, né, já houve esse atendimento? A gente também pode acionar, inclusive, antes de dar qualquer dinheiro, acionar a SAS para saber se
0: isso é importante,
2: possível, né?
0: Bruna, agradeço, inclusive, por você tocar nesse tópico. por favor,

0: não deem dinheiro a essas pessoas, porque ajuda a manter essas pessoas nas ruas. Nós precisamos tirá-la das ruas. Então, a partir do momento que uma pessoa que não tem vínculo, não tem esse discernimento até esse momento do que é uma reconstrução da vida, se ela encontrar facilidade de permanecer na rua, a gente não consegue fazer com que a política pública comece a trabalhar e comece a agir. Todas essas famílias, todas essas pessoas que estão nos semáforos, que a gente enxerga principalmente nos finais de semana, né? Todas elas estão catalogadas e acompanhadas pelo nosso serviço.
1: Para a gente encerrar, a gente liga para onde, então, numa situação
0: como essa? Liga para o CEAS 156. Opção 7, pode falar com o CEAS que a gente vai até essas pessoas.
1: 156, opção 7, final de semana também.
0: Final de semana, qualquer horário, 24 horas. Posso falar só uma coisinha que é muito importante? Quando a gente fala de acompanhamento das políticas públicas, por que que essas políticas públicas precisam realmente chegar a essas pessoas? Se vocês observarem nos dados, a maioria dessas pessoas recebem algum tipo de benefício. Se elas recebem um benefício, elas conseguem ter uma casa para morar. Por que que elas não têm? Então a gente precisa, e esse era um dado que a gente desconhecia nesse formato, nesse quantitativo, né? E por que que elas... Então a gente precisa fazer com que realmente esse trabalho chegue a essa população. Com certeza a gente vai ter êxito.
2: Não é um trabalho fácil.
0: Não, né?
2: Porque
0: não é.
2: Precisa especialmente que a pessoa se convença de que ela precisa de ajuda e que ela está disposta a dar uma guinada na vida, né?
0: E a gente precisa da ajuda da população. Em relação a preconceito, em relação à condução nos casos quando encontra essas famílias e essas pessoas nas ruas, se não unirmos forças, a gente não terá o êxito que a gente deseja.
1: É, e falar em unir forças, quando não há essa resposta positiva de acolhimento, outras áreas, outras secretarias também precisam trabalhar em conjunto para que a gente não tenha um problema daqueles que permanecem nas ruas. Aí a gente entra com a saúde, a gente entra com a segurança pública, para que a gente consiga ter, né, de uma forma mais equilibrada, essa situação sob controle.
0: E é por isso que agora a gente vem com essa construção de um plano municipal intersetorial, realmente robusto, para poder atender essa população.
1: A gente vai falando mais sobre isso ao longo dos próximos dias e meses, quando tudo for tomando forma, né? Secretária, muito obrigada. Nós conversamos com a secretária Camila Nascimento, da Assistência Social e Cidadania. Muito obrigada, um ótimo dia para a senhora.
0: Igualmente, um beijo para todo mundo que está nos ouvindo.
1: Tchau, tchau. 7h17, voltamos em instantes com Primeira Página. Até já.

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1: Eu tô agora na Ernesto Geisel com a Essa de Queiroz. O semáforo, ele tá desligado aqui nos dois sentidos da via. E segundo mensagens que recebemos do nosso ouvinte, o sinal, ele tá assim há dois dias. Olha, eu vou falar para vocês, chegou um carro aqui neste... Agora, alguns segundos atrás, que ele chegou a derrapar aqui os pneus, freando bruscamente para não... Quase que houve um acidente aqui, para não bater na traseira de outro carro. Então, tome muito cuidado, porque aqui tem alto fluxo. A equipe de sinalização já está por aqui, o trânsito está intenso, principalmente do outro lado da via, que fica na rua Plutão. Chega até a fazer uma fila de carros. Na Euler de Azevedo, tem lentidão em quase toda a extensão da via. A Avenida Fernando Correia da Costa está com alto fluxo no cruzamento com a Rui Barbosa. E esse movimento lá na Rui Barbosa segue intenso até a Avenida Mato Grosso. Ali na Rua Bahia, o ponto mais crítico está entre a Avenida Afonso Pena até a Rua das Garças. Volto com vocês.
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2: Olha, hoje na agenda da economia tem reunião do CMN, Conselho Monetário Nacional. É ele que define aí algumas metas e objetivos para o Banco Central. E aí o Banco Central lança a mão dos seus instrumentos para perseguir essas metas, né? Por exemplo, a Selic. Ontem a Bolsa teve um dia de alta, 0,9%, 167.830 pontos negociados. Chegou a ter uma alta bem mais expressiva, depois perdeu o fôlego, né? O dólar caiu 0,87% e fechou em R$5,17.
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2: Bom dia, 7h20.
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3: Notícia que acaba de chegar pra gente, inclusive já temos até imagens colocando no ar aí nos nossos primeiros jornais da manhã, os irmãos Razuki chegando ao Fórum de Campo Grande, porque vão passar daqui a pouquinho por uma audiência de custódia. Eduardo e Rafael Razuki foram alvos de uma operação nesta semana com foco em rifas de carro de luxo, rifas que já movimentaram aí 100 milhões de reais. Eduardo Razuki é um influencer digital que já foi alvo de outra operação também há alguns anos. Ele foi preso, investigado nesta operação. E o que essa operação apura? Loteria não autorizada, lavagem de dinheiro e associação criminosa. A defesa contesta, diz que os sorteios eram legais. Nessa movimentação da semana, 22 carros do influencer foram apreendidos. E isso já dá aí uma somatória de mais ou menos 20 milhões de reais. Todos os veículos estavam em um galpão aqui de Campo Grande. Os veículos foram levados para a sede da Polícia Federal. E por que essa rifa seria ilegal, segundo a investigação, tá? A diferença entre uma rifa e uma promoção comercial autorizada ajuda a entender o caso. Segundo o Ministério da Fazenda, rifas são proibidas no Brasil. O órgão define rifa como sorteio feito por meio da venda de bilhetes numerados. A exceção indicada pelo governo para sorteios com venda de bilhetes envolve entidades beneficentes dentro das condições previstas na legislação. Isso é diferente de uma promoção comercial, que pode distribuir prêmios de forma gratuita, como estratégia de publicidade de produtos, serviços ou marcas. E aí os nossos portais vêm atualizando ao longo da manhã essa operação que levou os dois à prisão e agora passando por audiência de custódia. Vamos saber o que a decisão da justiça será dita.
2: 7h22, mudando de assunto, um dos lagos mais conhecidos de Campo Grande esconde diferentes desafios. Talvez o principal seja a estrutura responsável por segurar e dar vazão à água que sai dele. Estamos falando do Lago do Amor. Uma parte da barragem, próxima à região de Mata, nos fundos da Iagro, cedeu duas vezes nos últimos anos. Uma em 2023, outra em 2025, após o lago transbordar por causa da chuva. Na época, isso causou transtornos para quem precisava passar pela região e a obra ainda levou tempo para ficar pronta. Tem pouco mais de um ano que a estrutura foi recuperada. Mesmo com as melhorias, a barragem do Lago do Amor entrou para o relatório deste ano da Agência Nacional de Águas como prioritária para a gestão de segurança. Nós ouvimos a engenheira civil Bárbara Quevedo, ela é técnica em segurança de barragens e diz que o cuidado com a estrutura da barragem do Lago do Amor deve ser o máximo possível. Afinal, ela está numa área urbana, cercada por pessoas, desde o entorno à parte baixa, por onde corre a água que sai do lago.
4: Como barragem, sendo uma barragem urbana, sempre tem que ter um olhar preocupante para a barragem. O fato dela estar na lista de preocupação do Estado não significa que ela está em iminência a rompimento, tá? São duas coisas totalmente distintas. O fato dela estar na lista significa que ela precisa de uma atenção, ela precisa de um enquadramento, ela precisa de um cuidado maior. Olhando para a barragem específica do Lago do Amor, por ela ser uma barragem urbana, ela já se torna prioritária. Então, assim, ela tem um dano potencial associado alto. Significa que se caso chegar a romper, o prejuízo que ela vai trazer para a sociedade teria significativamente alto. Então, ela tem que cada vez mais procurar o enquadramento e seguir um plano adequado para manter a segurança dessa barragem. A minha preocupação é não trazer, não alarmar contra a barragem do Lago do Amor, porque ela está como prioritária, já ter acontecido algum dano ou outro, não significa que ela está em iminência de rompimento, mas significa que ela merece uma atenção, ela merece ser acompanhada mais de perto.
3: O relatório deste ano da Agência Nacional de Águas tem 14 barragens na mesma classificação do Lago do Amor. Praticamente todas estão no interior do estado e são prioritárias para a gestão de segurança. Tem barragens em Sidrolândia, Rio Brilhante, Ribas do Rio Pardo, Dourados, Bela Vista, Bandeirantes, Água Clara e Corumbá. Elas demandam, por exemplo, a atualização de documentos, correção de danos na estrutura, a avaliação de dano potencial e categoria de risco. Não necessariamente risco de rompimento. Mesmo assim, o cuidado serve como prevenção para algo pior, né? De acordo com a técnica Bárbara Quevedo, essa lista de prioridades para a gestão de segurança dessas 14 barragens é algo muito importante.
2: 7h25, aqui em Campo Grande, um projeto que une proteção animal, educação ambiental e mobilização da comunidade está fazendo a diferença para contribuir com o controle populacional de cães e gatos. Quer descobrir o que tampinhas plásticas e lacres de alumínio têm a ver com a castração dos pets? Vamos ouvir a reportagem da Alexia Schumacher. Não, Alexia não vem agora.
3: Não, Tonho, vou seguir por aqui,
2: vamos,
3: tá?
2: Vamos
3: seguir, que agora nosso assunto é de economia. O Grupo Casas Bahia pode ter de restabelecer provisoriamente os contratos de aproximadamente 130 trabalhadores demitidos das lojas em Mato Grosso do Sul após determinação da Justiça do Trabalho de Brasília. Em Mato Grosso do Sul, segundo o Sindicato dos Empregados no Comércio, foram encerradas 7 unidades, 2 em Dourados e 1 em Ponta Porã, na Viraí, Nova Andradina, Três Lagoas, Goas e Campo Grande. A decisão determina que o grupo restabeleça provisoriamente os contratos dos trabalhadores demitidos durante a nova rodada de cortes realizada em agosto e suspenda os efeitos das dispensas coletivas promovidas no âmbito da chamada fase 2 do plano de transformação da companhia. A magistrada, na decisão, ressaltou que tem caráter provisório e foi tomada com base em uma análise inicial do caso, sem representar julgamento definitivo sobre a validade dos desligamentos. A decisão ocorre em meio ao agravamento da crise financeira da varejista, que no dia 16 de agosto pediu recuperação judicial para renegociar cerca de 17 bilhões em dívidas. O G1 entrou em contato com a assessoria do grupo Casas Bahia para informações acerca de funcionários de Mato Grosso do Sul, mas não teve retorno até a publicação desta reportagem.
2: A gente tem dois grupos importantes que entraram num processo de recuperação judicial recentemente, que chamaram bem a atenção, né? E um deles é a Casas Bahia. A gente ainda tem o grupo Marabras, né, que é um grupo mais forte no sudeste do Brasil, por isso a gente não tem informações sobre eles aqui. E um outro movimento também é de um grupo bancário, né, que está fechando agências no Brasil e demitindo servidores, fruto um pouco aí dessa questão que a gente está vivendo aí nos últimos 6 anos para cá, né, o momento da economia brasileira.
3: Tonhão, o score de Mato Grosso do Sul caiu, viu? É a maior queda entre os estados do Centro-Oeste. Pontuação é usada por empresas na análise e concessão de crédito e que varia de 0 a 1000. Então, como nós estamos? O score médio de crédito do estado caiu 10 pontos entre abril de 2025 e abril deste ano. Saímos de 527 para 517. Ao todo, as dívidas do Sul Mato-Grossense somam 11 bilhões, com uma média de 8.500 em débitos por inadimplente. E a maior parte dos endividados está aqui, ó, dos idosos, pessoas entre 60, com mais de 65 anos. Esse índice chega a 582 pontos, uma diferença de 127 pontos. Foi onde mais caiu nos últimos anos.
2: É, também é uma notícia que acaba indo muito na direção disso que a gente acabou de trazer aí em relação ao que o momento do varejo indica, né? 7h28, quem disse que Papai Noel só trabalha em dezembro, hein? Já tem vaga que paga até R$22 mil por mês para este profissional. Aqui em Mato Grosso do Sul, duas oportunidades estão sendo oferecidas pela FUNTRAB, que é a Fundação do Trabalho. E tem um detalhe, não é preciso ter experiência, mas barba e barriga naturais. É, eu tô quase lá, hein? São requisitos, como nos traz a reportagem da Vivian Krajewski.
1: Calma, o Natal ainda não chegou, não. Mas já tem vagas abertas para o Bom Velhinho. A FUNTRAB está com duas oportunidades para o Papai Noel. Uma paga R$18 mil por mês, a outra R$22 mil. Quem explica os detalhes é uma das contratantes, Rose Melgarejo.
5: Esse salário de R$18 mil que nós colocamos para a vaga é muito especial, né? Para o personagem principal do Natal. Então ele tem que estar sempre sorridente, ele tem que estar sempre muito receptivo, independente se é um funcionário de dentro do shopping. Essa vaga exige um pouco mais de habilidade na hora dele recepcionar as pessoas, porque tem muita criança que na verdade ainda tem medo do Papai Noel, aquela insegurança de estar ali. O Papai Noel, ele tem que saber lidar com essas situações e passar aquela segurança para a criança ir lá, abraçar, tirar foto, porque esse é o intuito do personagem ali naquele momento.
1: As empresas contratantes oferecem capacitação e suporte para quem for selecionado. Mas o candidato precisa ter o perfil do personagem. E carisma não pode faltar.
5: Cabelo grisalho, às vezes não precisa também estar grisalho, porque a gente pode pintar, isso daí a gente transforma, né? A barba, ela tem que ser verdadeira, porque hoje em dia as crianças estão muito espertas. Então elas chegam lá, aí elas veem que aquela barba, ela não é de verdade. Falam, ah, eu sabia que você não existia. O intuito é fazer com que as crianças acreditem no Natal. Independente se ele tem também a experiência ou não, eu vou passar um treinamento para ele de como lidar com cada situação que acontece no dia a dia ali no atendimento.
1: E já tem gente de olho, viu? O aposentado Odair Aparecido Rodrigues estava treinando quando soube da vaga através de um amigo.
6: E aí ontem na academia, aí ele falou, eu falei, não, não vi. Aí na hora eu parei os exercícios, fui dar, olhei e entrei em contato aqui e vim pra cá. Sou apaixonado por crianças. Os quesitos eu tenho pra ser Papai Noel. Então eu vou abraçar isso. Dentro do meu lado, as pessoas que eu gosto, que são crianças, eu tô realizado.
1: E ser Papai Noel vai muito além da fantasia e da barba branca. Quem sabe bem disso e transformou o protagonista do Natal em profissão é o seu Silvio De Gaspari, que atua há mais de 30 anos.
7: Tem que ter no coração o Papai Noel, tem que gostar, tem que fazer com carinho. Eu acho que não é interpretar um personagem, né? Você tem que sentir mesmo, né? Fazer um trabalho assim, com carinho, com amor. Não é só pensar do lado financeiro, não.
1: Para alguns candidatos, o presente de Natal pode até chegar bem antes de dezembro. E quem já tem mais de 3 décadas de experiência na função, como o Papai Noel Silvio, escuta só as dicas que ele dá para quem tá chegando agora.
7: Tem que ter um carisma. A gente pensa que não, mas a puxada do trabalho aí é grande, né? Fazer o serviço com carinho e com amor. É muito bom, é muito gratificante.
1: Vivian Krajewski para o Primeira Página.
3: A sorte também tá lançada para você que tem esses requisitos, tá bom? Falando em sorte, daqui a pouquinho eu vou te falar que saiu um prêmio de um sorteio aqui para Mato Grosso do Sul, viu? Você jogou na Loto Fácil nos últimos dias, então eu quero falar com você. Mas isso vai ficar para depois. Vamos pro intervalo, a gente volta em instantes.
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3: Imagine você chegar em casa no fim do dia e não conseguir tomar um banho ou então não, ou abrir a torneira e ver que não tem água, ela tá seca. Gente, isso não é porque tá faltando água na região, não, viu? É porque os hidrômetros das casas estão sendo levados. Moradores estão sofrendo com furtos que acontecem de dia e de noite na região da Vila Inhanhá. Por mês, uma média de 400 desses equipamentos precisam ser substituídos em toda a capital, sabia? Nos bairros Piratininga e Inhanhá, os furtos estão revoltando a comunidade. Casos que se multiplicam na região. Mesmo nos locais onde a segurança foi reforçada com cerca elétrica, concertina e câmeras, nada tem mudado. Nós vamos ouvir o que diz a presidente da Associação dos Moradores da Vila Inhanhá, Rosenilda Pereira, o aposentado Roberto Fernandes de Moraes, que está com o hidrômetro novo, o quarto em apenas 3 semanas, e outros moradores da região que foram furtados, como o seu Everino Araújo, a Maria Marlene, a Marcelene Coleman e a Sebastiana da Costa.
9: A nossa preocupação é muito grande, a nossa insegurança é muito maior, a gente não sabe o que fazer. Vai correr para onde? 98% dos moradores da Vila Inhanhá é idosos. Todos têm medo de falar, todos têm medo de chamar a polícia e a gente vai ficando por aí.
10: Só Deus para saber, porque do jeito que está aí, pode ser que amanhã cedo já tenha outro relógio novo. 6:30 da manhã, o cara roubou ali na minha frente aqui, ó. E eu não vi que ele estava roubando. Depois que foram ver, o relógio tinha ido.
11: Isso aqui foi ontem à noite. Eles ainda deixaram um, ó, para voltar hoje. Olha o nosso desespero, gente. Presta atenção. Eu gostaria de saber o que a gente vai fazer, porque é um absurdo.
12: Tá bem complicada a situação, viu? Eles estão agindo à luz do dia, 7:30 da manhã. Antes era só à noite. A gente teve que reforçar tudo, né? Câmeras de segurança não intimida, cerca elétrica concertina. Além do tempo que eu perdi do meu trabalho para poder ir atrás de burocracia, boletim de ocorrência.
13: É difícil. A gente é refém deles, né? A gente não pode sentar, a gente não pode sair, a gente não sai para trabalhar tranquilo. Você sai, você chega à tua casa, teve visita de alguém. A insegurança é muito grande.
14: O meu irmão levaram 2, inclusive ele foi até lá, fez o boletim de ocorrência, tudo. Já colocaram lá o relógio dele ali, tá lá, né? É frequente, aqui não, você não pode, não dá tempo você nem dormir, né? Nem fechar o olho, eles estão em cima, eles estão batendo em cima.
3: É um material que tem metal, né, gente? Então, acaba sendo alvo aí dessa bandidagem. Quem tiver o hidrômetro furtado deve registrar um boletim de ocorrência assim que identificar o crime. A orientação da concessionária de água é que, depois desse registro, o cliente entre em contato pelos canais para apresentar o documento e solicitar a reposição do equipamento. Mas você só tem direito dessa reposição de graça, Tonhão? Se você fizer isso uma vez a cada 12 meses... Eu contei a história aqui do senhor que teve 4 hidrômetros levados. Ele tá pagando pelos 3 que ele já teve que repor. Sabe quanto custa um hidrômetro? R$300.
2: R$300
3: mais ou menos. R$1.200. A apresentação desse BO para a concessionária garante que o cliente não seja multado pela irregularidade no hidrômetro, mas se ele for reincidente nessa troca, ele vai ter que arcar com esse prejuízo. E isso é o que tá pesando no bolso de tanta gente.
2: Bom, e só tem esse tipo de situação porque tem os dois elos, né? Você tem quem vai lá e faz o furto e tem quem tá comprando.
3: É, né? Pra revender, né?
2: Então, a Guarda Civil Metropolitana podia fazer um trabalho para ver como é que tá o comércio dessas peças
3: por
2: aí.
3: Como eles fazem com os fios, né?
2: Né? Porque assim, cidadão pagar, cidadão ter 5 equipamentos furtados num período tão curto de tempo como nós acabamos de falar, é um indicativo que a coisa não está funcionando bem, né? 7:37, hoje é dia de reportagem da série que o Primeira Página traz sobre o perfil do eleitorado aqui no estado. As eleições podem estar sendo decididas por uma geração que nem sempre é o centro ou foco das campanhas, né? O maior grupo do eleitorado é 40+, tem mais de 40 anos, né? Vamos ouvir a reportagem da Vivian Krajewski com a produção da Letícia Cerello.
1: Em Mato Grosso do Sul, 58% de quem vai votar nessas eleições tem entre 35 e 69 anos. É um público que, em geral, convive com questões bem concretas no dia a dia. Trabalho, contas, educação dos filhos, saúde, segurança e até os cuidados com os pais idosos. Aos 59 anos, o empresário da cidade de Itaquiraí, no sul de Mato Grosso do Sul, Marcos Antônio da Silva, faz parte desse grupo. Casado e pai de uma filha, já universitária, ele tem suas prioridades na hora de escolher em quem vai votar.
15: Os candidatos muitas vezes vêm muito com assuntos aleatórios, mas muitos também têm a preocupação de olhar para determinados grupos, né, de pessoas. Principalmente, muitos falam na questão da educação para jovens. E saúde, eu acho que é o ponto principal aí para essa meia-idade em que os candidatos precisam estar mais atentos com relação a isso. Saúde e segurança, principalmente. As outras coisas vêm aí junto com essas questões aí.
1: O compromisso dos eleitores com mais de 40 anos com a escolha de seus representantes ganha destaque, segundo o cientista político Daniel Miranda, que pode explicar por que essa geração ganhou tanto peso nas eleições.
16: Então a gente, de fato, considera que as pessoas de meia-idade são pessoas que se abstêm menos. Jovens entre 16 e 18 anos, até porque o voto é facultativo, tendem a se abster mais. E pessoas mais idosas também, geralmente, comparecem menos às urnas, provavelmente devido à dificuldade de locomoção, etc. Então, normalmente, as preocupações dessas pessoas são preocupações mais conservadoras, conservadora não no sentido ideológico ou em termos de direita ou de esquerda, mas conservadora no sentido de pragmático. Pessoas que vão estar provavelmente mais preocupadas com propostas que sejam mais realistas do que propostas mais genéricas, vamos colocar assim.
1: Enquanto isso, Maria Eduarda Carvalho, de 16 anos, que vai votar pela primeira vez, pode ter outras prioridades e outra relação com a política.
17: E não dependendo da opinião dos outros à minha volta, porque assim, pra votar tem que pesquisar aquele candidato ali, ver os pontos fortes, os pontos fracos, as vantagens, as desvantagens, né, que é a mesma coisa. E pra mim, assim, o que mais importa, os ideais que ele segue, os direitos que ele defende, também o histórico, né, do político, porque o mais importante é saber, né, de onde você vai se meter quando você votar nele.
1: Os números mostram onde está a maior parte dos eleitores, mas as expectativas mudam de uma geração para outra. Para quem quer representar a população na presidência do país, governo do estado, Câmara e Senado, o desafio é alcançar esses diferentes perfis e transformar prioridades em propostas que façam sentido para quem vai às urnas. Vivian Krajewski para o Primeira Página.
3: Muito bem, a gente segue falando sobre eleição por aqui. Um levantamento publicado pelo jornal O Globo mostra que 8 candidatos nas eleições de 2026 declararam grandes quantias em dinheiro vivo entre os bens informados à Justiça Eleitoral. Juntos, eles somam quase 79 milhões de reais em espécie. Mato Grosso do Sul está entre os estados citados, viu? O pecuarista Londres Machado, candidato a deputado estadual pelo Progressistas, declarou um patrimônio de quase 19 milhões de reais. Desse total, 4 milhões foram declarados como dinheiro em espécie. Segundo o Globo, metade dos candidatos citados é do Nordeste. Os demais são de Goiás, Rio de Janeiro e Pará. A reportagem destaca que guardar grandes quantias em dinheiro vivo não é ilegal, desde que os valores sejam devidamente declarados à Receita Federal.
2: Exato.
3: O candidato com maior quantia declarada em espécie é Luiz Teodoro dos Santos, de Alagoas, com 30 milhões de reais em dinheiro vivo.
2: 30 milhões de reais
3: que é isso?
2: Em dinheiro vivo já precisa de um bom espaço para guardar, viu?
3: Minha Nossa Senhora!
2: E para carregar também.
3: Ah, não faço nem ideia do que é isso. De quantas malas, quanto que dá isso de um monte de dinheiro.
2: Eu acho que dificilmente a gente vai ver uma quantia dessa, a não ser nos noticiários, quando essa moçada faz alguma coisa errada, né? 7h42, e a Rede Mato Grosso de Comunicação apresentou nesta quarta-feira para os representantes dos candidatos ao Senado as regras e as condições para participação nas entrevistas que começam na próxima segunda-feira aqui na Morena FM. Foram convidados candidatos de partidos com representação no Congresso Nacional, conforme a portaria do Tribunal Superior Eleitoral sobre o tema, e de partidos com parlamentares no Senado Federal e Câmara Federal. A rodada de entrevistas aqui na rádio começa na próxima segunda-feira, dia 24, e vai até o dia 2 de setembro, com 7 candidatos ao Senado. As entrevistas começam às 7h15, com duração de 15 minutos, divididos em 2 blocos, tá? As perguntas vão ser elaboradas pela equipe de jornalismo da RMC, de acordo com critérios jornalísticos e de interesse público, com base nas propostas apresentadas pelos próprios candidatos e também em questões relevantes para Mato Grosso do Sul e para o país dentro da esfera de atuação do cargo em disputa.
3: Que é Senado.
2: Exatamente. Os candidatos serão ouvidos também no podcast Política de Primeira e no dia 4 de setembro será realizada a primeira vez o debate com candidatos ao Senado pelo G1MS. É aquele trabalho que a gente faz para que você conheça...
3: A Morena fará também isso, um debate com os senadores.
2: Conheça os candidatos, né? E a proposta de cada um.
3: Vamos para as cotações agrícolas neste momento?
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3: Pelo sistema FamaSul, nós temos arroba do boi gordo, livre de fundo rural, R$ 333,48. Arroba da vaca gorda, R$ 314,78. A saca de 60 quilos do milho, R$ 49,17. Já a saca de 60 quilos da soja, R$ 128 em Mato Grosso do Sul. 7h44, nosso último intervalo está prontinho para entrar no ar aqui da rádio para você. Mas a gente volta em poucos instantes com previsão do tempo e vou contar, Tonhão, para onde saiu uma bolada, viu? R$ 418 mil para um morador de Mato Grosso do Sul que acertou na Loto Difícil, como diz você, né? Porque não é fácil, não. Até já.
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2: Bom dia, 7h46.
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3: A sorte tá passeando por Mato Grosso do Sul, viu? E teve um ganhador da Loto Fácil. Concurso 3766. Pagou então R$ 418 mil.
2: Santana número 5.
3: Passa aqui, sorte. R$ 418 mil para um sortudo de Guia Lopes da Laguna.
2: Não tenho ninguém lá.
3: Guia Lopes da Laguna,
2: família
3: 418 mil.
2: Explícito não chega lá.
3: Não? Fez a fezinha no sistema eletrônico, então nem foi em nenhuma lotérica, nada. Fez sem sair de casa, na tranquilidade da casa. E agora tem esse valor bem considerável e bom demais caindo na conta. Junto do morador de Guia Lopes da Laguna, outros 2 palpites feitos em São Luís do Maranhão e Ariquemes, em Rondônia, embolsaram o mesmo valor, fruto da divisão do prêmio principal.
2: 418. Capaz.
3: Bom, hein?
2: Bom demais. 7h47, quem precisa de atendimento na Agência Municipal de Habitação e Assuntos Fundiários, a EMA, né? Deve ficar bem atento nesta semana, tá? A unidade localizada na região central vai ter o atendimento suspenso hoje e também amanhã. A interrupção ocorre por causa de serviços de manutenção no prédio onde funciona a unidade de atendimento. Apesar da suspensão, quem está em busca de informações e oportunidades relacionadas à casa própria poderá continuar sendo atendido durante o 11º Feirão Habita CG, que segue normalmente até sábado, tá? Até este sábado, dia 22. O atendimento presencial da EMA no Pátio Central será retomado normalmente na segunda-feira e, a partir da retomada, o funcionamento seguirá o horário habitual, das 8 da manhã às 2 da tarde.
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5: Olá!
3: Bom dia!
5: Bom dia, Bruna, Tonhão, Celso, nossos ouvintes. Muito bom dia, ótima quinta-feira.
3: Boa quinta-feira, geladinha pra todo mundo, hein?
5: Gelada, Bruna. A gente não acreditava tanto, né? Acho que até eu me incluo nisso.
3: Tá, que vai fazer 10 graus sábado.
5: Gente, muito, muito frio. E assim, de um dia pro outro, realmente, aqueles 10 graus que a previsão tinha colocado, né? Na máxima, na redução da máxima de ontem, 33 para 23 hoje, se concretiza, né? É a previsão para hoje também, isso se mantém. Então hoje a gente vai até os 23. Então, bem mais frio. Se você ainda não saiu de casa, pega o casaco, porque realmente tá fresquinho. Quando a gente sai assim fora, né, do ambiente fechado, uhum, a gente sente esse frio. E ontem, realmente, a noite ainda estava quente, né? Foi da noite para a madrugada de hoje que a gente sente esse contraste muito grande. E da noite de hoje para a madrugada de amanhã,
2: mas
5: a gente vai ter ainda mais
2: frio. Na segunda-feira a gente falou exatamente isso.
5: Foi,
2: né?
5: Que foi,
2: seria
5: sim,
2: da virada de quarta para quinta-feira.
5: Foi um dos acertos grandes com bastante antecedência, né, da meteorologia, Tonho, porque desde cedo mesmo, a gente já tava falando que a sexta-feira teria um amanhecer muito gelado na época, se não me engano a gente tinha falado em 14 graus e realmente é isso, a gente tá falando agora de 13 graus, é a previsão para amanhã, no amanhecer e no sábado, que a Bruna Mendes já está com medo de sábado, né, fim de semana a gente já fica, mas 11 graus é a previsão da mínima de sábado. E aí, semana que vem, parece que vai esquentar, mas até lá a gente tem bastante chão aí e com máximas abaixo dos 30 até domingo. Essa é a previsão.
2: Mas chuva?
5: Nada. Não tem previsão de chuva, Tonho. Se chover, é aquela umidade, sabe? Hoje tinha muita neblina, né? Hoje no início do dia tinha muita neblina.
3: Umidade, né?
5: Então, pra quem anda de moto, pra quem tá no ponto de ônibus, isso pode acabar molhando, né? Então, inclusive os alertas que a gente tinha de baixa umidade foram retirados. O IMET não tá fazendo alertas pra baixa umidade, apesar de não ter vindo chuva. Então, isso
3: porque
5: muda mesmo o tempo. Aumenta a umidade aqui, né? Onde a gente tá. Então, a gente tem essa umidade aí. Então, é bom o pessoal tá preparado, sim, pra essa... Mas chuva, sim, não. Não.
2: A gente tem que torcer pra que a previsão, né, não tenha 100% de certeza, estamos precisando de chuva, né? Mas no radar
3: mais do que
2: não
3: tá o friozinho.
2: Mostrando.
3: Ó, a Denise lá do Paulo Coelho Machado tá falando que lá tá 17 graus, sensação de 15, então é casaco mesmo, né?
5: Casaco.
3: Denise, tem jeito não.
5: Não tem jeito.
3: Tem jeito não. Obrigada, Amandinha.
5: Eu que agradeço.
3: Beijo,
5: gente,
3: pra
5: até
3: você.
5: Amanhã.
3: Amanhã eu não estarei, tá? Mas você faz companhia aqui para o meu amigo.
5: Combinado.
3: Tonhão.
5: Como sempre que você não está, a gente vai sentir muito sua falta. Bruna, beijo, até mais.
3: Vivian Krajewski faz a última participação no trânsito. São 7h51. A notícia é sua.
22: Bruna, você sabia que tem um semáforo aqui com vontade própria? Eu já vou te explicar.
3: Como assim,
22: o que é isso. Já vou te explicar o que é isso. Foi até um alerta da ouvinte Cris Marquete. Lá na José Antônio com a Maracaju, o semáforo tá no vermelho, depois ele vai, no mesmo instante, ele vai para o amarelo, vai para o verde, que já vai para o amarelo, vai para o vermelho, em milésimos de segundos. Um semáforo estaria funcionando de forma irregular, e isso desde ontem. Segundo a ouvinte, uma hora ele fica no verde, de repente vai para o amarelo, logo depois vermelho, ou seja, parece até sinal de brincadeira, né? Mas olha, Parece que ele fica assim, agora vai, agora vai. Mas, ó, brincadeira, claro, não tem graça nenhuma quando se está no trânsito. A mudança inesperada das cores pode confundir os motoristas e aumentar o risco de acidentes. Então, fica o alerta para quem passar pelo cruzamento ali da Maracaju com José Antônio. Redobre a atenção e respeite, claro, a sinalização. Eu tô agora na 13 de maio, aqui o trânsito tá tranquilo, só tem um ponto de atenção no cruzamento com a Avenida Mato Grosso. Volto com vocês.
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3: Tonhão, meu amigo, tem palmeirense Edson mandando um bom dia aqui
2: bom
3: já.
2: Dia.
3: Bom dia com xícara e escudo
2: verde.
3: Do verde do Palmeiras.
2: É, daqui a pouquinho a gente fala da vitória do Palmeiras, né?
3: Cafézinho tá doce pra esse povo, é? Tá docinho?
2: É, pra quem
3: pra
2: prefere
3: quem gosta,
2: café
3: né?
2: com açúcar, né? Tá tranquilo. Quem prefere o café sem açúcar também tá tranquilo. Mas deixa eu começar pela Copa MS. A Copa MS é uma competição nova que a federação criou aqui em Mato Grosso do Sul para tentar preencher melhor o calendário, né? E aí foi feito um chamado arbitral, uma reunião com a federação e os clubes na semana passada, e foi dado uma data limite para que as equipes manifestassem a participação e confirmassem a participação na Copa nesta quarta-feira, né? E aí 6 clubes participaram dessa reunião com a federação e estão então na disputa dessa Copa MS, né? É o Pantanal, o Dourados, o Naviraense, União ABC, São Gabriel e 7 de Dourados. Então a gente tem 3 times da Série A e 3 times da Série B participando da competição, que começa no dia 18 de outubro e vai até o dia 6 de dezembro. Para quem está na Série A, como é o caso do Pantanal, do Dourados e do Naviraense, qual que é a grande vantagem de você participar nessa Copa MS? Você vai começar o estadual do ano que vem com o time pronto, pelo menos em tese, né? Você contrata o jogador para a Copa MS e aí, tendo possibilidade, você já o mantém para disputar o que vem na sequência do campeonato estadual, né? Então, é uma competição nova no nosso calendário. E ela também tem algo interessante, que é daqui que vai surgir, né, um dos representantes de Mato Grosso do Sul na Copa do Brasil do ano que vem, tá? É Série B. A gente falou de Bruno, né? A gente falou dos jogos de ontem, destaque para a vitória do Vila Nova sobre a Ponte Preta por 6-0, né? E do empate do líder do campeonato, o Criciúma, que empatou com o Botafogo de São Paulo, Botafogo de Ribeirão Preto, né? Por 1-1. Hoje a gente tem Atlético de Minas e CRB, jogo às 18h30. E aí, para finalizar, às 7h30 da noite, tem Novo Horizontino e América. Jogos de ontem da Sul-Americana. Ontem a gente teve um encontro bem bacana da Sul-Americana entre dois brasileiros, né? O Galo havia derrotado o Bragantino em São Paulo por 1-0. Ontem empatou em 2-2 e o Galo avançou na Sul-Americana, né? Minha tabela da Sul-Americana aqui travou. Deixa eu ir para Libertadores, aí quando a tabela destravar a gente fala da situação de hoje, porque tem 3 brasileiros na Sul-Americana, tá? Então vamos para Libertadores. Hoje a gente tem o seu Corinthians em campo contra o Rosário Central, o jogo é às 8h30 da noite, lá na Neoquímica Arena. No primeiro jogo entre essas duas equipes, no Arroyito, na Argentina, a gente teve o empate de 0-0, né? Então, para o Corinthians, basta vencer para estar na próxima fase da Libertadores e enfrentar o Estudiantes, tá? Porque o Estudiantes já está com a vaga garantida, tá? Ontem a gente teve também a vitória do Flamengo em cima do Cruzeiro, né? Um jogão de bola, um dos melhores jogos da Libertadores para até agora, né? Um jogo que nos primeiros minutos dava a sensação de que seria um jogo mais fácil para o Flamengo, né? E daí no segundo tempo, começo do segundo tempo, o Cruzeiro consegue fazer um... equiparar as forças, né? Se encontrar em campo, faz, quase empata, depois empata, e aí o grande mérito do Flamengo foi sofrer pouco, né? Porque se você para pensar, o Cruzeiro domina ali 15 minutos de jogo, faz o gol, e o Flamengo logo faz o gol que dá a vitória a ele, e isso causou um impacto no Cruzeiro, né? O Cruzeiro sentiu o gol do Flamengo. E um pouquinho antes, a gente teve a vitória do Palmeiras, aí que o palmeirense, quem que é ele mesmo?
3: Edson.
2: O Edson tá comemorando, né? Muito assim com a cara desse Palmeiras dos últimos anos em Libertadores, né? Que não desiste nunca, que tem aí a força mental, que tem a disposição, que tem a garra, a batalha. O Palmeiras vinha de uma sequência ruim contra o Cerro Porteño. Esse foi o quarto jogo entre as duas equipes na Libertadores desse ano, e o Palmeiras ainda não havia vencido o Cerro Porteño, né? Foram dois empates e uma vitória do Cerro por 1-0. E o Palmeiras dessa vez foi lá na Panela Nova, lá no Eva Olha. O Palmeiras venceu o Cerro por 1-0. Bom, hoje ainda a gente tem a LDU recebendo o Mirassol. As duas equipes se enfrentaram na primeira parte e houve empate em 1-1. Daqui sai o adversário do Palmeiras, tá? O adversário do Flamengo, a disputa está um pouco atrasada. Ontem a gente teve a vitória do Del Valle em cima do Tolima por 1-0, porque esse jogo foi suspenso por conta dos terremotos, né? E aí só na próxima terça-feira é que a gente tem de volta o jogo entre Independiente Del Valle e Tolima. Pro torcedor do Flamengo, eu digo o seguinte: seria legal que houvesse aqui uma zebra, né? Mas tudo indica que vai ser Del Valle e Flamengo. Não é um jogo fácil também, mas, né? Não há nada de extraordinário aqui pro torcedor do Flamengo se preocupar. Já pro torcedor do Palmeiras, talvez a vantagem seria enfrentar o Mirassol por conta das questões logísticas. Porque a LDU não é fácil você jogar lá, não, né? Então o torcedor do Palmeiras acompanha esse jogo hoje com atenção. E aí hoje na Sul-Americana, só pra gente matar, tem Olímpia e Vasco, às 18, né? Tem também Macará e Santos, também às 18, e às 8h30 tem Botafogo e Cienciano.
3: Agora são 8 horas em ponto, então o Celcinho já está de fone e pronto para a seleção musical dele. Então a gente quer aqui nesse momento agradecer a sua companhia, viu, ouvinte? E dizer que você permaneça com a gente, pedir, né, para que você permaneça com a gente, porque essa é uma companhia que faz todo sentido pra gente. Amanhã eu tô de folga.
2: Olha que beleza.
3: Mas o Tonhão vai estar aqui com toda a equipe, com muito carinho, muito amor esperando por vocês. E na segunda-feira estaremos todos juntos, já iniciando uma rodada de entrevistas nessas eleições de 2026, tá bom? Então, um ótimo fim de semana pra você já e até segunda para mim.
2: Vamos sentir muito sua falta, né? Mas estamos aí. Ó, ótima, linda e abençoada quinta-feira pra você. Bom dia.
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1: Pré-sextamos, hoje é 20 de agosto, é um prazer ter você conosco, eu sou o Celso Costa, feliz por estar vivendo momentos felizes a partir de agora até as 10, viajando com você de... Tá gostoso, 17 graus agora, sabia? Hoje não vai ser muito quente não, vai chegar no máximo a 23 graus. A umidade do ar está em 84%, ou seja, tá maravilhosa a nossa pré-sexta, não tá não? Tá entre nós. Já tem música boa por aqui, George Michael, Aprenda

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Morena FM, James Morrison com a Nelly Furtado. Parceria, hein? Maravilhosa. Broken Strings é o nome da música. Skank, Mil Acasos, Your Love do Outfield. E abrimos com Hill The Pen com George Michael, né? É só música boa, tá faltando sua participação aqui. 99941-0107. Bom dia pro Caleb. Ótimo dia, meu amigo. Bom dia pro Antônio também. Já mandou a sua sugestão musical semanal pra gente. Sempre com muito bom gosto, né, Antônio? Um abraço a você, tudo de bom. Bom trabalho, meu amigo. Fique bem.

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0: Trânsito é assunto para Vivian Krajewski. Bom dia, Vivian.
2: Oi, Celso, bom dia para você, um ótimo dia aos nossos ouvintes. Trago agora um alerta de trânsito parado, sabe onde? Ali na Zarã, no cruzamento com Avenida das Bandeiras. Tem até, na verdade, engarrafamento nesse local, porque aconteceu um acidente bem ali próximo ao cruzamento e impactou ali as duas avenidas. Então, muita atenção se esta é a sua rota. Ali na Ernesto Geisel, o único ponto que chama atenção neste momento está no cruzamento com a Avenida Fernando Correia da Costa, no sentido centro. E ainda é complicada a situação ali na Cândido Mariano com a 13 de maio. Tem carro parado na pista, aconteceu um acidente também nesse cruzamento. Ali na Antônio Maria Coelho, ponto mais crítico, tá ali perto do cruzamento com a Rui Barbosa. Celso, volto com você.
0: Muito obrigado, Vivian.
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FM, Cássia L no Segundo Sol, aqui no Classe Executiva, James Taylor, Handman, também Bruno Mars com Versace On The Floor. 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

0: Morena FM 8:35.
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0: Essa música foi escrita em 1960, ali pelos anos 60, né? Foi gravada a primeira vez entre 70 e 71, lançada entre 70 e 71. Não foi sucesso no seu lançamento. Aí, em 1981, o produtor Larry Butler, que é o responsável pelo grande sucesso do Kenny Rogers, Johnny Cash, falou para o intérprete dessa música, falou: olha, você tem uma canção lá do B, do álbum de 1970, que realmente vale a pena você regravar. Eles se uniram, fizeram uma versão com um andamento diferente, um ritmo diferente. 10 anos depois, a voz de Don McLean, né, estava já diferente, mais amadurecida. E essa versão fez sucesso demais e faz sucesso até hoje. Castles in the Air, nosso destaque de hoje, de 1981, com Don McLean.

Morena FM, Rádio Táxi, Garota Dourada. Ouvimos também o Mike The Mechanics e ouvimos o Don McLean. Daqui a pouquinho tem muito mais música. Tá na hora, falando de música, de conversar com o Jonas Eduardo sobre vinho e música. Tá no ar o nosso Música e Vinho.

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3: Olá, ouvinte da Rádio Easy, seja muito bem-vindo ao Música e Vinho de hoje, que irá compartilhar com você mais uma taça de conhecimento, que dessa vez é sobre vinho branco. Vamos à taça. Você já deve ter reparado que a polpa da uva é branca, e isso permite produzirmos vinhos brancos com as uvas brancas e com as uvas tintas também. Isso mesmo, vinho branco de uvas tintas. Para que isso ocorra, é necessário a separação do suco da casca imediatamente, pois todo componente de cor do vinho está na casca da uva. A colheita das uvas brancas normalmente é mais cedo do que as tintas, pois preservar a acidez da uva é importante, e assim que a uva chega para a vinificação, é realizado o desengaçamento, que é a separação dos bagos dos engaços, e hoje existem máquinas para realizar este processo. Porém, alguns produtores preferem a prensa direta das uvas ainda nos cachos. O esmagamento é feito cuidadosamente através de prensas pneumáticas, uma espécie de balão inflável que esmaga as uvas dentro de um tanque sem atingir as sementes. Depois, separa-se o suco das cascas e aguarda-se uma decantação de borras e outras impurezas, e só depois realiza-se a fermentação através de inoculação de leveduras com temperatura controlada, garantindo melhor qualidade. O vinho pode ser filtrado e engarrafado. Depois desta breve descrição, que tal apreciar um vinho branco frutado e com boa acidez? E se você ouvinte quer sugerir um tema para o nosso programa, envie pelo meu Instagram, @jonas.sommelier. Será um prazer. E agora no Música e Vinho, fique com R.E.M., Everybody Hurts.

0: Morena FM, Paralamas do Sucesso, com a participação da Pit, Tendo a Lua, fechando a primeira hora de classe executiva.
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0: Nós estamos de volta com mais uma playlist premiada na promoção Playlist Aniversário Morena FM 7 anos. E a playlist de agora vai ser do Leontino de Barros. Final do telefone dele não tem aqui, mas ele é do conjunto José Abrão. Leontino de Barros escolheu 7 músicas para tocar na nossa programação e ele vai com acompanhante curtir o camarote dos Titãs lá no show do dia 29 na Aranuna Fest. Parabéns, Leontino de Barros, do conjunto José Abrão. Vamos começar agora com The Police, a sua playlist de aniversário da Morena 7 anos. Ever Ready You Take.

FM 107.1, Trey Chapman e a versão original de Fast Car. Ouvimos For Non Blondes, WhatsApp também. Ouvimos

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0: Morena FM 107.1, encerrando a playlist premiada do Leontino de Barros, do bairro José Branco, que faturou um par de convites para curtir o camarote do show dos Titãs. 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Daqui a pouquinho tem mais sorteios por aqui.
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0: Quem está de volta é a Vivian Krajewski, sempre com informações relevantes em nossa manhã, né? Ótimo dia para você, bom trabalho, Vivian. Bom dia mais uma vez para você.
3: Oi, Celso, bom dia mais uma vez para você e para todos. Olha, quem está em busca de trabalho tem uma boa oportunidade nesta quarta-feira aqui na capital. A Fonsat realiza um mutirão de empregos em comemoração ao aniversário de Campo Grande, com 300 vagas para entrevistas imediatas e recrutadores de 10 empresas. A ação começou às 8 da manhã e segue até o meio-dia na sede da Fonsat, que fica na 14 de julho, 992, Vila Glória. Tem vagas para funções de operador de caixa, auxiliar de limpeza, motorista, açougueiro e atendente de telemarketing. Para participar, é preciso retirar o catálogo e a senha de atendimento na recepção. Além do feirão, o painel regular da Fonsat tem 1.000 oportunidades em 120 profissões ofertadas por 122 empresas. Já tem mais? 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
2: Na Morena FM Easy, o sucesso que você não esquece. Era o final dos Beatles. O sonho estava acabando. John, Paul, George e Ringo não se entendiam mais.
8: Não, George, eu só quero te ajudar. Parece que você fica chateado comigo.
9: Ok, tocarei da maneira que você quiser. Não tocarei correndo, se assim você quiser.
2: George Harrison abandona as gravações e volta para sua casa. Estava fora dos Beatles. Eric Clapton é convidado para substituí-lo. O repórter pergunta se Clapton achava que seria um dos Beatles.
10: Did you ever think what it would be like to be in the Beatles?
2: Ele responde com uma sonora gargalhada. E completa.
11: Yeah.
2: Com todo aquele clima tenso, a canção Let It Be foi produzida depois de 38 takes. Participaram das gravações Eric Clapton na guitarra e Billy Preston no órgão. Existem duas versões da canção, uma com a produção de George Martin e outra com o produtor Phil Spector, que cumpre pena de prisão perpétua por homicídio desde 2009. Paul escreveu a canção usando como inspiração o sonho que teve com a sua mãe, morta 10 anos antes. Paul McCartney falou sobre o sonho e a canção. Foi ótimo para mim e ela parecia estar em paz no sonho, dizendo: tudo ficará bem, não se preocupe, pois tudo se acertará. Eu não me lembro se ela usou a palavra let it be, deixa estar, mas era o sentido do seu conselho. Eu me senti muito abençoado por ter tido aquele sonho e comecei a canção literalmente com a frase Mother Mary. A canção é baseada naquele sonho. No sucesso que você não esquece, do último álbum dos Beatles de 1970, a abençoada e inesquecível Let It Be.

Você ouviu no sucesso que você não esquece do álbum do mesmo título, Let It Be. Eu sou Paulo Vaz e até a próxima edição com mais um clássico inesquecível. Bye, bye.

0: 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Esse foi o Benson Boone com Mystical Medical. R.E.M. Imitation of Life também marcou presença. 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
3: Muita gente só lembra dos contatos quando precisa de um emprego, ou de um favor, ou até mesmo de uma indicação. Mas networking, de verdade, não funciona assim. Relacionamentos profissionais são construídos antes da necessidade. São fortalecidos por interesse genuíno, por ajuda mútua, por respeito, por pequenas conversas mantidas ao longo do tempo. As melhores oportunidades raramente aparecem em anúncios. Elas costumam chegar por meio de pessoas que confiam em você. Por isso, não cultive relacionamento apenas quando precisar. Cultive quando não precisar. Porque confiança leva tempo para ser construída e costuma abrir portas que competência sozinha nem sempre consegue abrir. Isso é alto desempenho.
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Morena FM, Supertramp, My Kind of Lady. Maravilhosa essa música, muito bom esse ritmo, né? Daqui a pouquinho vem Viva Easy, eu sigo com você até as 11 da manhã. Esse é o Barão Vermelho que vai fechar o nosso clássico. Pro dia nascer feliz.

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1: Viva Easy no ar, quinta-feira ou pré-sexta, 20 de agosto. Celso Costa com você por aqui comunicando até as 11 da manhã. Nessa primeira hora de Viva Easy, a temperatura ainda está bem agradável, 19 graus. Umidade do ar em 71%, dia nublado, sem a presença do sol, que não deve aparecer hoje. Mas o que não para de aparecer aqui na Morena FM é música boa no...
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1: Peter Frampton, abrindo Viva Easy.

0: sair dali?
1: Não consegue, ela não enxerga, ela não vê problema na relação.
0: Então não tem de onde sair.
1: Não.
0: Mas por quê?
1: Não.
0: Né?
1: Não, porque quando a violência é física, por exemplo, ou financeira, existe uma prova, uma evidência.
0: Uhum.
1: Uma evidência física. Na emocional, não existe uma evidência física. A gente não sabe medir o quanto aquilo está te incomodando, o quanto de dano está trazendo emocionalmente para você. Então fica muito mais difícil.
0: E existem pessoas que são mais suscetíveis a
1: existem,
0: essa violência?
1: Existem pessoas que são mais suscetíveis. Geralmente, as pessoas que são mais popularmente chamadas de carentes.
0: Carentes.
1: Que têm aquelas dificuldade em... no autocontrole, dificuldade na autoestima.
0: Precisa de validação.
1: Exato.
0: Né?
1: Essas pessoas, geralmente, elas são mais suscetíveis à violência psicológica.
0: Tá, e hoje a gente falando sobre violência psicológica. Mande a sua pergunta, até mesmo o seu relato aqui pra gente no 999410107. A gente vai de mais música agora, depois tem o break e a gente volta com a Daniela Margotti.

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0: Bee Gees com Alone na programação. Antes você ouviu Bruce Hornsby and the Range com Mandolin Rain. Olha, temos pergunta aqui para Daniela Margotti, hoje falando sobre violência psicológica, tá? O nosso ouvinte Luiz, ele diz o seguinte: a violência psicológica, a gente relaciona a violências aí do gênero feminino. Isso pode ocorrer também com um homem sendo vítima? Porque normalmente não é tão grave quanto ao praticado contra as mulheres, ou o assunto é encarado como tabu ou pouco denunciado, estudado, por conta de fragilizar a dita masculinidade, ou realmente não acontece de fato?
1: Vera, acontece sim. Uhum. A violência psicológica é uma via de mão dupla, tá? Mas quando a gente fala potencialmente em violência psicológica contra a mulher, é porque geralmente a mulher, ela conversa mais, ela se expõe mais, ela procura mais ajuda de saúde. Então, na sociedade a gente enxerga mais e está sendo tema muito atual a violência contra a mulher, porque a violência física anda muito gritante, né? Sim. Anda com incidência muito alta, então vem aparecendo mais. Mas a violência psicológica, ela acontece com homens, sim. E eu acredito que aparece menos por causa da masculinidade. A questão de se expor. Que homem que chega numa roda de amigos e diz que está sofrendo violência da esposa?
0: Exatamente.
1: Isso é muito mais comum, sim, numa roda de amigas.
0: Isso é muito cultural,
1: isso,
0: né?
1: Isso. Então, tem a ver com a sociedade, inclusive, até machista demais para os homens. Uhum. Onde eles não podem se expor, não podem expor.
0: De uma maneira geral, né? A gente
1: geral.
0: Falando da saúde mental geral.
1: Geral. E aí, a gente está falando em todos os sentidos, uhum, com o homem. Então, eu acredito que essa seja a razão por aparecer menos. Mas existe, sim. Inclusive,
0: e tão
1: não é
0: grave quanto. Não existe uma menos grave ou uma mais grave.
1: Não, a violência psicológica, ela independe de força, né? Então não existe a mais grave ou menos grave. E é uma coisa interessante em falar também, Vera, que violência psicológica não é só em relacionamentos amorosos.
0: Uhum.
1: Então existe a violência psicológica dentro de qualquer relacionamento. Relacionamento
0: familiar,
1: profissional, familiar, entre amigos. Então, tudo isso precisa ser percebido e a gente tem que ter um olhar diferenciado, né? Uma atenção diferenciada.
0: Essa violência psicológica no ambiente de trabalho é o assédio moral?
1: Isso, geralmente é o assédio moral, que ele, uhum, é relatado como assédio moral.
0: Exatamente. E quais são os sinais, Dani? Tipo, olha, a coisa não tá muito boa por aqui.
1: É interessante a gente falar disso, porque como é uma coisa que aparece de forma muito sutil na relação, existem detalhes que a gente precisa ter atenção. Por exemplo, a pessoa passa a proibir você de encontrar os seus amigos, de sair com quem você antes saía, acaba restringindo as suas saídas.
0: Ela vai te deixando excluída ali,
1: isso,
0: né?
1: Isso, é como se, ai, mas é que eu gosto tanto quanto fica só nós dois,
0: uhum,
1: entende?
0: Vamos ser um momento só nós dois.
1: Exatamente, quando uma roupa, um comportamento, uma decisão que você toma passa a incomodar demais o outro, ou você evita de ter para não desagradar o outro. Quando constantemente você fica preocupado em não gerar conflito.
0: Tudo que preocupado com a reação.
1: Isso.
0: Do...
1: Ai, como não? Não vou nem fazer para ele não uhum, ficar mais agressivo. Quando, por exemplo, você precisa medir as palavras, pisar em ovos dentro dessa relação, ou se sentir culpada muitas vezes. Nossa, não sei pra que também que eu fui botar esse vestido, né?
0: Só pra evitar ele. É que a gente tava falando que tem o nome de gaslighting.
1: Gaslighting.
0: Isso. Você começa a se questionar, será que não fui eu que gerei isso?
1: Exatamente. Esse é o famoso gaslighting. Quando a gente começa a duvidar da nossa capacidade intelectual. Tipo, será mesmo que foi tão agressivo assim? Será mesmo que eu falei isso? Que ele não falou o que eu acho que ele falou, então isso acaba gerando sérios danos emocionais, porque a pessoa passa a começar a duvidar dela mesma, dos pensamentos dela.
0: Porque depois, quando a violência é feita ali, é praticada, tem um ciclo, tem o pós.
1: Isso.
0: Por isso que gera essa questão da pessoa, mas será que fui eu?
1: A violência, ela tem um ciclo. Independente do tipo da violência, ela começa primeiro com um momento de estresse, né? Onde começa a gerar ali o estresse, a pessoa começa a ficar incomodada. É onde começa os bate-bocas, no caso da violência física, por exemplo. Depois chega o ápice. O ápice é quando existe o comportamento, o auge ali. Eu falei, não, você não vai com seus amigos. Não, você vai ficar em casa hoje. Não, você não vai com essa roupa. Se você tiver com essa roupa, eu não saio com você. Aí é o ápice. Depois disso, vem a fase que a gente chama de lua de mel. É onde, ai, desculpa, eu também não pensei direito, eu não devia ter falado isso, eu não quis dizer isso. E aí o ciclo recomeça. Aí vem a fase que é boazinha e depois começa de novo com estresse. É um ciclo contínuo dentro da violência.
0: Exatamente. Olha aqui, o Marcelino participa aqui. Eu sofri violência dentro de um casamento. Tá vendo? Um homem falando aqui com a gente. Começou com a violência psicológica, depois com ameaças em relação à filha, fui perdendo a motivação, fui perdendo a roda de amizade. E como foi dito aí pela Vera, perguntou, o homem acaba se calando. E quando ele se abre para falar, vira motivo de chacota.
1: Isso.
0: É cultural, não adianta,
1: exatamente,
0: né?
1: Então ele não se sente confortável a conversar com alguém, a expor esse incômodo, essa dúvida. Será que eu tô sofrendo isso? O homem, ele acaba sendo tolhido, né, dessas atitudes.
0: Uhum. E é difícil para quem tá de fora acreditar, mais uma questão cultural, que o homem esteja sofrendo uma violência. Ai, para! Até mesmo pelas mulheres, as mulheres que ouvem, né?
1: Sim, é uma questão de posicionamento, é só se posicionar. Uhum. Como é que você faz exatamente o que ela quer? Mas não é isso, a violência psicológica não parte do princípio que o homem tem mais poder. Parte do princípio que ali existe uma questão emocional, onde se usa pensamentos e comportamentos que danificam a saúde mental do outro.
0: A pessoa que pratica a violência tem uma tática.
1: Tem uma estratégia. Ela faz aquilo pensando. A violência em si, ela não é algo sem querer. Ela não é algo automático. Qualquer tipo de violência, existe um preparo.
0: Olha, daqui a pouquinho a gente fala e desmistifica também a questão do narcisismo aqui na nossa programação. E vamos falar dos sinais, né? Mais uma vez, da violência psicológica, como procurar ajuda, como acender aquele alerta, né? Que a gente sempre fala aqui na nossa programação. Participe você também com a gente pelo 99941-0107. Agora nós temos informação. Morena News no ar. Falamos com Vivian Krajewski.
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0: Olá, Vivian, bom dia para você.
3: Oi, Vera, bom dia para você, um ótimo dia a todos. O score médio dos sul-mato-grossenses caiu 10 pontos em um ano, passando de 527 para 517 entre abril de 2025 e abril de 2026. Mato Grosso do Sul teve a maior queda entre os estados do Centro-Oeste. O score é uma pontuação de 0 a 1000 usada por empresas para analisar o histórico financeiro do consumidor e ajudar na decisão de conceder crédito. Quanto maior a pontuação, em geral, melhor a avaliação. O levantamento mostra ainda uma diferença de 127 pontos entre as faixas etárias. Jovens de 18 a 25 anos têm média de 455 pontos, enquanto pessoas com mais de 65 chegam a 582. Em Mato Grosso do Sul, as dívidas dos inadimplentes somam 11 bilhões e 100 milhões de reais, com média de R$ 8.500 por pessoa. Já tem mais Morena News.
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0: Enigma aqui na nossa programação Return to Innocence. Hoje falando sobre violência psicológica com Daniela Margotti aqui no estúdio da Morena FM. Olha só, tem ouvinte participando com a gente. Diz aqui, olha, conheço homem que sofre chantagem, tipo, se me largar, eu me mato. Existe isso, né?
1: Existe, como a gente falou antes.
0: Dos dois lados.
1: Dos dois lados. A violência psicológica, ela não define um gênero, né?
0: Uhum.
1: Acontece em qualquer relação, inclusive.
0: É do ser humano, né? A gente tava falando sobre o narcisismo, porque agora tá todo mundo diagnosticando todo mundo como narcisista. E não é bem assim, né, Dani?
1: É, qualquer pessoa que é mais egoísta, uhum, é considerado um narcisista, né? E como a gente tava falando aqui nos bastidores, o narcisismo é um transtorno de personalidade. Então, assim, não é uma coisa comum. A gente não vê, no geral, na população, pessoas narcisistas, não. O que está acontecendo é que alguns sinais, alguns sintomas que predizem lá no transtorno, eles são equiparados nas pessoas. A gente vai lá e dá uma qualificação para a pessoa e fala, ah, narcisista. Mas não, as pessoas às vezes são só egoístas. As pessoas estão ali só mostrando o seu lado mais negro, mais ruim, né? Então, assim, não dá para generalizar. O narcisismo em si é um transtorno muito raro, inclusive.
0: E é demorado para se diagnosticar. É que a gente tem essa questão de querer colocar rótulo em tudo, né?
1: Exato. Mas o transtorno narcisista, por exemplo, de personalidade narcisista, ele acontece desde sempre. O transtorno de personalidade, ele vem no desenvolver da personalidade da pessoa. Então, alguém não chega aos 45 anos e desenvolve um transtorno narcisista, ou naquele relacionamento ele era narcisista. O que acontece é que a gente está confundindo narcisismo com egoísmo, com pensar só em você, com individualidade, que é uma
0: maldade.
1: Maldade, que é uma característica mais da nossa geração, individualismo.
0: Sim, a gente estava até falando aqui, né? Não tem, ninguém é 100% bom ou 100% ruim.
1: Não, o ser humano, ele tem os dois lados em qualquer situação. A gente tem um lado bom e a gente tem um lado ruim. Até a pessoa mais ruim que você imaginar, ela tem as suas características positivas. E até as pessoas mais boas, elas vão ter um quê de maldade em algum momento da vida.
0: E tá tudo certo.
1: E tá tudo certo, gente. Tudo certo. É normal isso, tá?
0: Uhum. Ô Dani, vamos voltar a falar novamente aí dos sinais, tá? É, desse alerta aí que a gente, às vezes, tem que ligar. E como que a gente sai disso?
1: Olha, o principal sinal é você estar atenta, né? Por exemplo, receber uma mensagem, você saiu com as amigas e recebe uma mensagem, tipo, me manda uma foto para eu saber onde você está.
0: Me liga de vídeo.
1: Me liga por vídeo para eu saber exatamente. Essa roupa não combina com uma mulher comprometida como você. Ou, nossa, eu só tô tentando te proteger. É o tipo de fala que às vezes a gente não entende, a gente leva sempre pro lado do cuidado, mas não é. E é nesses sinais que a gente precisa estar atenta.
0: Exatamente. Como que a gente, como a gente disse, é uma coisa gradativa, sutil, tem aquele ciclo, né? Então muitas vezes a gente não se percebe, a gente não percebe que tá nessa situação, tá ali sequestrada emocionalmente, e para sair disso.
1: É. A gente costuma dizer quem tá fora, né? Meu Deus, por que que a pessoa não sai
0: disso?
1: Ah,
0: sim,
1: Porque realmente ela não percebe. Só que nesses casos, a principal característica é a gente estar próximo. É a gente dar a possibilidade para a pessoa que tá envolvida chegar na gente e falar, e se abrir, e dizer o que tá acontecendo. Então, um comportamento importante é que a gente escute de verdade, a gente não julgue, a gente não pressione a pessoa para terminar, porque ela precisa reconhecer nos sinais. Então, quando você ajuda a pessoa a ficar mais atenta, prestando atenção aos sinais, isso ajuda ela a sair desse relacionamento.
0: Isso tem a ver com autoestima?
1: Muito, diretamente, né? Uhum. Geralmente a pessoa não se sente capaz, por algum motivo, de sair.
0: Ou então, se eu sair daqui, quem que vai me querer? Porque a outra pessoa já minou também.
1: Isso, geralmente a outra pessoa fala. Você não vai encontrar alguém tão bom quanto eu. Você acha que tá fácil arrumar relacionamento aí fora? Que alguém vai te querer desse jeito? São frases muito típicas.
0: É, realmente não tá fácil, né, gente? Mas não por conta de... Mas o problema não é com você, necessariamente.
1: Exatamente.
0: Dani, agradecendo mais uma vez a sua participação aqui com a gente, os esclarecimentos, o nosso bate-papo. Pessoal, também te ouve sempre às segundas e sextas-feiras aqui na nossa programação com uma pausa para o seu bem-estar e podem te achar no Instagram e no YouTube.
1: Exatamente. Eu tenho um canal no YouTube, bastante acessado, com muita informação sobre saúde mental. E também estou sempre no Instagram, trazendo notícias, informações e um pouquinho de vida pessoal.
0: No Instagram como?
1: Daniela Margotti. E no YouTube como Manual Psicológico.
0: Manual Psicológico. Dani, obrigada mais uma vez. E agora nós vamos com a bela mensagem do Pense Nisso.
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você se paga? Certo dia, li um livro que me intrigou logo nas primeiras páginas. A pergunta era simples, mas poderosa. Você se paga? Fiquei em silêncio por alguns segundos. E então me perguntei, como nunca pensei nisso antes? O livro era O Homem Mais Rico da Babilônia. Uma obra repleta de sabedoria prática e atemporal. Entre os muitos ensinamentos sobre finanças, disciplina e prosperidade, um deles me tocou profundamente. A importância de se pagar primeiro. Ano após ano, trabalhamos sem parar. Corremos atrás de contas, prazos, responsabilidades. Estamos tão ocupados com o mundo lá fora que, muitas vezes, esquecemos de olhar para dentro. Esquecemos que, antes de tudo, precisamos cuidar de nós mesmos. Arcade, o personagem central do livro, ensina que devemos separar uma parte do que ganhamos para nós, antes de pagar qualquer outra coisa. Mas essa ideia vai além do dinheiro. Ela fala sobre valor, sobre reconhecer o nosso esforço, o nosso tempo, a nossa dedicação. Vivemos em uma sociedade onde a ansiedade e os problemas emocionais crescem a cada dia. Talvez, no fundo, o que esteja faltando seja justamente isso: nos pagarmos. Não apenas com dinheiro, mas com descanso e com respeito, com tempo de qualidade, com silêncio, com paz. Levantar cedo todos os dias, trabalhar duro, cuidar da casa, dos filhos, cuidar dos outros, tudo isso tem um custo. E esse custo precisa ser reconhecido. Não se trata de egoísmo, mas de equilíbrio. Porque quem não se paga, se esgota. E quem se esgota, não consegue prosperar. Se pagar é um ato de amor próprio, é dizer, eu mereço. Mereço guardar um pouco para mim. Mereço investir no meu bem-estar. Mereço parar, respirar e agradecer. Quando nós nos pagamos, algo muda dentro da gente. A vida deixa de ser apenas sobrevivência e começa a se tornar presença. Começamos a perceber que prosperidade não é só ter dinheiro no bolso, mas ter paz no coração. E que cuidar de si é o primeiro passo para cuidar bem dos outros. A partir do momento em que entendemos isso, paramos de nos importar tanto com o mínimo que não foi feito, com aquilo que pode esperar até amanhã. E começamos a nos pagar diariamente a nossa porção do dia. Então, hoje, eu te pergunto, você se paga? Se a resposta for ainda não, tudo bem. Sempre é tempo de começar. Comece com um gesto pequeno, um tempo só seu, uma caminhada, um café em silêncio, uma oração ou separe um valor para investir. Porque quando você se paga, você se honra. E quem se honra, floresce. Talvez a prosperidade e a paz que você tanto busca estejam a um passo. Se pague primeiro. Pense nisso, mas pense agora.

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1: E a música da vida de hoje é com Kenny Rogers, Sheena Easton, You've Got Tonight.

0: Kenny Rogers, Sheena Houston, You've Got Tonight aqui na nossa programação. Essa foi a nossa música da vida de hoje. E a gente vai virando a hora agora na programação, na hora do almoço.
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0: Entrando no ar, mais uma edição do nosso Na Hora do Almoço. Seja muito bem-vinda, seja muito bem-vindo. Um excelente almoço para você, com certeza, e delicioso, ao som das melhores músicas.
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0: Abrindo com essa música linda demais, Bonovox, Luciano Pavarotti com Mi Sarajevo.

0: Corinne Bailey Rae com Put Your Records On aqui na nossa programação. Nós temos agora informações do trânsito. A gente fala com Vivian Krajewski, que conversa por aqui e fala como é que está o nosso trânsito.
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0: Olá, Vivian, bom começo de tarde para você.
2: Oi, Vera, um ótimo início de tarde para você também, para todos. Olha, nesse momento, evite pegar a Ceará. A Ceará é uma rota que deve ser evitada no máximo possível, ainda mais entre as avenidas Mato Grosso com Afonso Pena, principalmente ali naquele trecho depois da Avenida Ricardo Brandão até a Zaran ali, sabe aquele Zaran não, até a Joaquim Murtinho, porque nesse trecho entre Ricardo Brandão e Joaquim Murtinho o trânsito tá parado e tem até carro parado na pista, então tá muito complicada essa rota. Já evite. Outro trecho que tá assim intenso é na Rui Barbosa, em uma grande extensão da via. Vera.
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Gino Vanelli com sucesso de 1984, Hurts to Be in Love, fechando este bloco musical do nosso Na Hora do Almoço. 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Alô, já tem playlist de aniversário de um ouvinte ou uma ouvinte por aqui.

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Everything But The Girl com Missing na programação do Na Hora do Almoço. E já já de volta, abrindo mais uma hora da programação com a playlist premiada Morena FM 7 anos. Quem será que vai conferir o show aí no espaço 100% reservado, Bangalô do Titãs, no Araruna Fest, junto aqui com a Morena FM? Daqui a pouquinho.

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3: E vamos de playlist premiada da Aline Brandão Silva, que ganha então um par de convites para o Bangalô, Show do Titãs, um Araruna Fest. A gente abre a playlist dela com o Michael Jackson, Don't Stop Till You Get Enough.
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Pet Shop Boys com Domino Dancing. A gente tá ouvindo então a playlist premiada da Aline Brandão Silva. Já ouvimos Michael Jackson, House Martins por aqui na programação, Cyndi Lauper, agora Pet Shop Boys, e daqui a pouco tem mais sucessos que sempre rolam aqui na nossa programação. A playlist premiada então da Aline.

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1: Muita gente só lembra dos contatos quando precisa de um emprego, ou de um favor, ou até mesmo de uma indicação. Mas networking, de verdade, não funciona assim. Relacionamentos profissionais são construídos antes da necessidade. São fortalecidos por interesse genuíno, por ajuda mútua, por respeito, por pequenas conversas mantidas ao longo do tempo. As melhores oportunidades raramente aparecem em anúncios. Elas costumam chegar por meio de pessoas que confiam em você. Por isso, não cultive relacionamento apenas quando precisar. Cultive quando não precisar. Porque confiança leva tempo para ser construída e costuma abrir portas que competência sozinha nem sempre consegue abrir. Isso é alto desempenho.
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0: Caetano Veloso com Linha do Equador, encerrando mais uma playlist premiada por aqui dentro do nosso Na Hora do Almoço. A playlist da Aline Brandão, que fatura então um par de convites para o Bangalô do Show do Titãs, que rola no Araruna Fest no dia 29 de agosto. Tá chegando! Agora nós temos informação, mais uma edição do Morena News e voltamos a falar com Vivian Krajewski.
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0: Olá, Vivian, boa tarde para você novamente.
2: Oi, Vera, boa tarde mais uma vez para você e para todos. Termina hoje o prazo para habilitar o voto em trânsito nas eleições. O serviço é para quem estará fora da cidade onde vota. É preciso estar com a situação regular na Justiça Eleitoral e fazer o pedido pelo autoatendimento eleitoral ou presencialmente em um cartório com documento com foto. Em Mato Grosso do Sul, o voto em trânsito estará disponível em Campo Grande e Dourados também. Aqui na capital, a votação será no SEBRAE, na Avenida Mato Grosso. Em Dourados, na paróquia São José Operário, que fica na Avenida Marcelino Pires. O eleitor pode pedir para um ou os dois turnos. O voto em trânsito não muda o domicílio eleitoral. Até ontem, 1.652 eleitores já haviam pedido o serviço em Campo Grande e 703 em Dourados. Já tem mais Morena News.
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Nicolette Larson com Laura Love. Vamos encerrando na hora do almoço e eu, Vera Loyo, continuo com você até as 4 horas da tarde para encerrar Tina Charles com I Love to Love.

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sequência de classe, a sequência de alta qualidade para você com as melhores músicas na sua Rádio Easy, a rádio que você ouve, a rádio que você sente. Eu contigo até as 4 horas da tarde. Abrindo com essa que eu adoro, Shawn Mendes, Camila Cabello com Senhorita.

Biquíni Cavadão com Guilherme Arantes, Impossível, a parceria lançada em 2024. Está encerrando este primeiro bloco do Sequência de Classe.

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Tiago York, amei te ver. 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

2h47, que sequência de classe no ar até as 4 horas da tarde. Você que acabou de ouvir aí os mineiros do Jota Quest, o Sol, fechando este bloco musical. Antes, Madonna, I Remember. 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

Close to You é a música que encerra a primeira hora do nosso Sequência de Classe, músicas escolhidas aí a dedo para você curtir bastante a sua tarde, sempre com a gente nos 107,1.

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A sua dose de sabor, energia e boa música está no ar. É o nosso Hora do Café desta quinta-feira, 20 de agosto. Fechamos o primeiro bloco. Until I Found You com Stephen Sanchez. Tribalistas, Velha Infância. Ouvimos também The Air That I Breathe com The Hollies. E a primeira foi Scott McKenzie. 999-410-107 para você interagir, deixar o seu boa tarde, fazer a sua sugestão musical e dizer aí como é que está a sua quinta-feira. Uma pequena alteração climática, né? Hoje um clima mais ameno, aprazível. Pela manhã um friozinho até gostoso, né? Depois de dias intensos, de muito calor, altas temperaturas, um alívio nos termômetros aqui na nossa Campo Grande. Já já eu trago para você o nosso destaque. Tem a música do dia. Fique ligado, é daqui a pouquinho.

0: 4:17.
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0: A nossa música do dia é uma famosa canção folk escrita e gravada pelo cantor americano Don McLean. Ela foi lançada originalmente como single de estreia do artista em 1971 e foi regravada por ele em uma versão de maior sucesso comercial em 1981. A letra retrata a insatisfação de um homem com a superficialidade e a artificialidade da vida urbana. O nosso destaque é a nossa música do dia, Don McLean com Castles in the Air.

café. E aí, tá tomando aquele cafezinho gostoso na melhor companhia, em casa, com a família ou com os colegas de trabalho, fazendo um balanço da semana, que já tá acabando, né? Amanhã, sexta-feira, final de semana chegando, quais são as suas expectativas, as perspectivas? Foi uma semana produtiva, vencedora? Eu espero que sim, senão já renova-se tudo novamente, né? Pra gente começar de novo e fazer dar certo. Já tem mais informações para você, temos mais uma edição do Morena News.

0: M4:32.
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0: Muito bem, quem chega para atualizar as informações é Alexia Schumacher. Boa tarde.
2: Boa tarde, Júlio, e a todos. Vai ser enterrado nessa tarde, em Campo Grande, o corpo da jovem que morreu depois de ser atingida por um tronco de árvore no Parque dos Poderes. O acidente foi na Avenida do Poeta, perto de um ponto de ônibus. O local é passagem de pedestres e muitas pessoas que costumam fazer caminhada. A vítima foi identificada como Khadija Garibe, de 23 anos. Uma médica que passava pelo local tentou uma reanimação até a chegada dos socorristas, mas a jovem não resistiu e morreu no local. O Instituto de Meio Ambiente de Mato Grosso do Sul, que administra o Parque dos Poderes, lamentou a morte de Khadija. As equipes vão investigar as circunstâncias do acidente e o que teria provocado a queda do tronco. Já já estaremos de volta com o trânsito. E às 5h30 tem mais música e muito mais conteúdo no Happy Hour. Até lá!
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Fechamos o penúltimo bloco da hora 4 da nossa programação, na hora do café. B.B. King com a Trace Chapman, The Thrill Is Gone. Ouvimos também Thank You com Dido e Renato Russo com a Cássia Eller, atrações do nosso A Hora do Café. Como é que tá a sua tarde? Tudo bem? Tudo easy por aí? Daqui a pouco, às 5, tem playlist premiada. Mais um ouvinte que vai curtir o aniversário da Morena FM de camarote, né? De bangalô, no show dos Titãs. Daqui a pouquinho, sai mais um sorteado.

0: Olha, na FM 4:48.
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0: Garcia. Para onde vamos hoje? Sou Deli Andressa.
1: E o Áureo Rigoni.
0: E este é o Som da Viagem. Hoje, na série Roteiros, iremos ao norte da Itália.
1: Acomode-se e se prepare, porque você receberá gratuitamente mais um roteiro de viagem. Reclina aí e vem com a gente.
0: Uma viagem assim pode ser preparada de várias formas, mas este é um roteiro de 12 dias, incluindo os voos de ida e volta.
1: Montanhas, lagos, estradas que impressionam, história, vilarejos charmosos e gastronomia que dá água na boca.
0: Duas noites em Veneza, a cidade das águas, única. Perder-se entre seus canais, pontes e praças é tudo de bom.
1: Siga até Verona em carro ou trem de alta velocidade, o mais conveniente a você. E passe o dia na cidade de Romeu e Julieta.
0: Dica o Som da Viagem 1. O Festival de Ópera acontece em Verona entre junho e setembro. Se for data da sua viagem, fique ao menos uma noite. Garanto que não se arrependerá.
1: Siga para duas noites no Lago de Garda e visite em carro ou barco, conforme sua preferência, alguns dos vilarejos no entorno do maior lago italiano.
0: Uma noite em Franciacorta, região reconhecida pelos espumantes. Além das vinícolas, vinhedos, vilarejos e gastronomia completam o cenário.
1: Três noites em Torino, a primeira capital da Itália, berço da Nutella, casa do Santo Sudário, onde o aroma dos cafés se mistura com uma bela arquitetura do centro histórico e muito mais.
0: Além de tudo, colada numa das melhores regiões vinícolas do mundo e das montanhas, ou seja, tem atrações para todos os gostos.
1: Dica o Som da Viagem 2. Entre outubro e novembro acontece a Feira do Tartufo em Alba. Se for o caso, considere visitar.
0: E para finalizar, duas noites em Milão, capital da moda e do design. Além de compras, tem o imponente Duomo, a última ceia de Leonardo da Vinci, jogos de futebol e muito mais.
1: Curtiu? Acompanhe arroba o Som da Viagem no YouTube e redes sociais. Enquanto isso, aproveite o seu dia, faça valer a pena.

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Fechamos mais uma hora da nossa programação, é a primeira hora do nosso A Hora do Café com Bad Company, If You Needed Somebody, Advertising Space com Robbie Williams, atrações deste bloco. Um alô especial para você que liga e se liga com a gente todo dia, o tempo todo. 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Já já eu trago para você a playlist semi-sorteada do horário aqui do nosso horário da tarde. Portanto, playlist premiada no ar. Daqui a pouquinho.

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0: Muito bem, vamos conhecer quem vai curtir o show dos Titãs direto do camarote exclusivo da Morena FM no Araruna Fest. Quem listou a playlist com as 7 músicas com a nossa identidade foi você, Luciana Soares Ábrego. Luciana Soares Ábrego foi a vencedora da promoção. Você e o seu acompanhante ganharam essa experiência VIP inesquecível no Bosque Expo no dia 29 de agosto. E se você não ganhou agora, continue sintonizado, porque quem sabe a sua playlist irá tocar e você vai faturar também. Vamos começar então essa super promoção playlist premiada?
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0: E a primeira da playlist da Luciana Soares foi Joana e Roupa Nova, um sonho a dois.

Um dos grandes sucessos do Jackson's 5, I Want You Back, na época da Montal. Grandes sucessos, né? Ouvimos também Ted Swims com Lose Control e Joana e Roupa Nova, Um Sonho a Dois. Foram as primeiras músicas da playlist premiada da Luciana Soares Ábrego, que faturou aí na promoção de hoje. Já já tem informações do trânsito, então fique ligado.

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0: Direto das ruas de Campo Grande, Alexia Schumacher traz informações. Boa tarde novamente.
2: Olho, boa tarde para você, boa tarde a todos que estão nos ouvindo agora. Atenção, condutores, se você precisa passar pela Avenida Afonso Pena, já vai com paciência, viu? Porque o movimento está bem carregado, principalmente nesse trecho aí, ó, da Praça Ari Coelho, 15 de novembro, aí pega Padre João Cripa, segue também até a Ernesto Geisel, dessa forma assim, o trânsito bem carregado. Também tem reflexo na via Eduardo Machado Metelo e na Jeribá também. Quem puder evitar esse trecho, faça isso. A Rua Bahia, por enquanto, tá moderado o trânsito. E a Ricardo Brandão também. Mas lá na Avenida Rashid Neder, condutor, muita atenção, porque o fluxo está pesado agora, principalmente nas proximidades aí da Ernesto Geisel. A Avenida Coronel Antonino e a Doutor Dolor Ferreira de Andrade também tem reflexos de lentidão. Como alternativa, vale utilizar a Avenida Tamandaré para acessar outras regiões e evitar a Rashid Neder. Volto daqui a pouco com outras informações do trânsito.
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0: Grande Michael Jackson com Human Nature. Thiago York, Amei Te Ver e também Bee Gees, Stayin' Alive. Foi a playlist premiada da Luciana Soares Ábrego, que foi ao ar nesta quinta-feira, 20 de agosto. Nossa Hora do Café volta amanhã, a partir das 16h, aqui na Morena FM. Mas agora, acabou.
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0: Muito boa tarde, agora são 5h32 em Campo Grande. Que bom estarmos juntos mais uma vez no finalzinho de tarde, hoje quinta-feira, 20 de agosto de 2026. Como é que tá a sua tarde? Tudo bem? Tudo easy por aí? Eu sou o Júlio Arruda e nós vamos juntos até às 19h30 no nosso Happy Hour. Já já a temperatura e também eu passo para você a previsão do tempo completa. Hoje vamos saber que a frota de ônibus deve passar por Pente Fino em Campo Grande. Foguete da ré? China consegue feito inédito ao fazer propulsor voltar e pousar em terra firme. Score de Sul Mato Grossenses cai e diferença entre jovens e idosos chama atenção. Pontuação é utilizada por empresas para análise e concessão de crédito no mercado. Jota Quest cancela show no casamento de Vitube 15 dias antes e influencer se revolta. Ainda tem esporte, trânsito e os indicadores econômicos. O nosso Happy Hour tá só começando.
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0: A primeira do rap de hoje com Phil Collins.

0: dos grandes sucessos atemporais do Depeche Mode com Enjoy the Silence. Essa música é lá do início dos anos 90, 1990, esse grande sucesso. Como eu digo sempre, né? Música boa não tem prazo de validade. Ouvimos também a Ha com Take On Me e Phil Collins, Something Happened On The Way, a primeira do nosso Happy Hour desta quinta-feira, 20 de agosto. 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Vamos com informações no nosso rap. A frota de ônibus do transporte coletivo de Campo Grande vai passar por um pente fino durante a intervenção municipal no serviço. A determinação da AGETRAN foi publicada hoje no Diário Oficial do município. As vistorias vão avaliar itens de segurança como freios, suspensão, direção, pneus, sinalização e acessibilidade, além da emissão de ruído e fumaça. A concessionária será responsável pelos custos das vistorias, laudos e certificados, sem repasse para a tarifa do passageiro. Os ônibus serão inspecionados uma vez por ano, enquanto os veículos acima do limite de idade permitido terão que passar por vistoria a cada 6 meses. Os veículos que forem reprovados ficarão impedidos de circular até que os problemas sejam corrigidos e uma nova inspeção seja realizada. Agora são 5 horas e 48 minutos em Campo Grande. Finalzinho de tarde de quinta-feira, temperaturas em declínio. Depois de muito calor, refresco, né? Clima ameno, aprazível, ideal pra gente curtir um happy hour nesta quinta-feira. Já já eu trago mais sucessos para fechar mais uma hora da nossa programação. 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

0: Aviso aos navegantes com o Lulu Santos para fechar mais uma hora da nossa programação e um bloco do nosso Happy Hour. Ouvimos também neste bloco, além do Lulu, para fechar mais uma hora, a hora 5 da nossa programação, tivemos os vocais do Mick Hucknall no Simple Red, Come to My Aid, e Lisa Stansfield com Baby Come Back, atrações do nosso rap. Agora aqui em Campo Grande, temperatura na casa dos 20 graus, né? E tá em declínio, temperaturas em declínio. Vamos falar então da previsão do tempo? Campo Grande deve ter uma sexta-feira de sol e temperaturas mais baixas pela manhã. A previsão indica tempo firme e sem chuva. A mínima deve ficar em 11 graus e a máxima chega a 25. O frio será mais perceptível nas primeiras horas do dia, com elevação gradual da temperatura à tarde. A mudança faz parte da frente fria que avança sobre Mato Grosso do Sul. Para quem sai cedo, a dica é se preparar para o frio e depois aproveitar uma tarde mais agradável. Esses dias aí, finalzinho de semana, quarta, quinta, sexta e sábado, com o clima mais ameno. No domingo, a temperatura volta a subir em Campo Grande. São 6:04. Já estamos na noite de quinta-feira. Eu desejo que ela seja agradável. Uma noite de paz, tranquilidade, easy para você. Para quem está no trânsito, se deslocando para casa após um dia de trabalho, dirija com cuidado, chegue bem ao seu destino. Paciência e atenção. Já tem mais sucessos no nosso Happy Hour.
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São 6:22 em Campo Grande. Ótima noite pra você que está curtindo o Happy Hour nesta quinta-feira, 20 de agosto. Fechamos mais um bloco do Rap. E muito bem, né? Os Paralamas que sempre são

0: sucesso com Kaleidoscópio, Tainted Love com Soft Cell, The Police, Every Breath You Take e também Electric Light Orchestra com Last Train to London. Vamos com mais informações. O score médio dos consumidores de Mato Grosso do Sul caiu 10 pontos em um ano. O índice passou de 527 para 517 pontos entre abril de 2025 e abril de 2026. A pontuação é usada por empresas na análise e concessão de crédito. No estado, as dívidas dos inadimplentes somam 11,1 bilhão de reais. Um dado chama atenção: os jovens têm o menor score entre os 18 e 25 anos. A média é de 455 pontos. Já entre os que têm mais de 65 anos, o índice chega a 582. Segundo a Serasa, juros altos, custo de vida e dificuldades para manter as contas em dia podem influenciar o resultado. O consumidor pode consultar o próprio score e acompanhar a situação financeira no portal Primeira Página. Tem o link para buscar essas informações. Muito bem, já já eu trago para você informações do trânsito. Para quem está curtindo a Morena FM no carro, essa carona é sempre muito bem-vinda.
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0: Muito bem, de volta, Alexia Schumacher com informações. Oi, Alexia.
2: Oi, oi, boa noite a todos. Trago informações sobre um acidente ocorrido no fim da tarde de hoje, na BR-163, entre Guatemi e Japorã. O trânsito ficou parado na região, ainda está, não foi liberado. Foi envolvido nesse acidente uma carreta e um veículo que seguia no sentido Dourados. Então, a via até agora não foi liberada e o tráfego permanece interrompido, exigindo aí a paciência, né, e a atenção dos condutores. Aqui na capital, trânsito também bem complicado. Na Jeribá, Luiz Freire Benquete, Mar Cáspio e Dr. Antônio Alves Arantes, além do fluxo pesado, está engarrafado aí, grande parte dessa região com fluxo engarrafado. Na Marquês de Pombal, também tem trânsito complicado em razão de um acidente que aconteceu há pouco. A Eduardo Elias Aran segue com um trecho engarrafado a partir da Rua Caiová em direção ao terminal Hércules Maimone. A Avenida Três Barras também está com uma longa fila de veículos saindo aí da Eduardo Elias Aran. Já na Avenida Guri Marques, você vai encontrar também, condutor, uma filona de veículos pesados, entre ônibus, carretas e caminhões, além de veículos e motocicletas. Por isso, a gente pede que você, condutor, que está indo para essas regiões aí, que estão com trânsito complicado, tenha atenção. Volto amanhã, Júlio. Uma ótima noite a todos nós e até lá.
0: Obrigado pelas informações, Alexia. Ótima noite.
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0: 107.1 Morena FM, esse prazer em ouvir Rádio Erasure com Ola Moore. Fechamos mais um bloco do nosso Rap Hour, ouvimos ainda no nosso Drops do Isto É Rock and Roll, o Elton John com Crocodile Rock. Vamos com informações do mercado financeiro?
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0: Muito bem, o Pix movimentou 37 bilhões em Mato Grosso em julho de 2026. O valor representa uma alta de 16% em relação ao mesmo mês do ano anterior. Entre janeiro e julho deste ano, o sistema movimentou 233 bilhões no estado. Economistas atribuem a expansão à facilidade e isenção de tarifas. O crescimento indica tanto a expansão econômica local quanto a migração de pagamentos tradicionais, como dinheiro e cartões, para o Pix. No mercado financeiro, o dólar subiu 0,32% e ficou em R$ 5,19. O euro também teve crescimento de 0,33% e é vendido a R$ 6,06. O Ibovespa subiu 0,02%. São as informações do mercado financeiro.
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0: Chegando no Happy Hour, o Red Hot Chili Peppers com Other Side.

os Beatles com Free as a Bird. Ouvimos ainda o Red Hot Chili Peppers na nossa noite de quinta-feira aqui no Happy Hour. Agora são 6h42, uma ótima noite para você, uma noite deliciosa, agradável. Aproveite este clima, né? Tem gente que aprecia um bom vinho ou aquele caldo gostoso numa melhor companhia, sempre muito bom. Vamos com informações. Tinha que ser a China, né? Uma empresa privada chinesa conseguiu um feito inédito ao fazer o primeiro estágio de um foguete orbital voltar e pousar de ré em solo firme. O feito é da Landspace com o foguete Zhuk 3. Depois de levar um satélite ao espaço, o propulsor retornou e pousou em uma área de Gansu, a cerca de 390 quilômetros do local de lançamento. É a primeira vez que uma empresa privada chinesa consegue recuperar em solo um propulsor de classe orbital. A tecnologia é parecida com a usada pela SpaceX e pela Blue Origin e pode reduzir o custo dos lançamentos. É a tecnologia que vai se renovando numa velocidade absurda, né? A cada dia, o que a gente olha para trás, o que de ontem já é passado e já está ultrapassado, não é mesmo? Quinta-feira, 20 de agosto de 2026. Já eu volto pro último bloco desta hora do nosso Happy Hour desta quinta-feira.

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1: Tudo bem? Está começando mais um Cerveja para Descontrair. Nós estamos respondendo algumas perguntas dos nossos fãs. E hoje é dia de responder ao Marcos Araújo, que pergunta: qual a diferença entre uma Red Ale e uma Amber Ale? Bom, Marcos, vamos lá. Principal, primeiro a gente contextualizar os estilos. A gente tem uma Irish Red Ale e American Amber Ale. Normalmente a gente vai considerar uma American Amber Ale, mas a gente poderia inclusive ter variações desse estilo Amber. Uma Irish Red Ale normalmente é uma cerveja de corpo muito leve, um corpo suave, graduação alcoólica baixa e que tem um perfil intenso de maltes caramelados e toffee. Então você tem sempre uma nota açucarada, adocicada e um corpo bem leve. Um perfil de lúpulo muito baixo, praticamente imperceptível ao paladar. Já as Amber Ales têm um corpo muito mais forte, mais intenso e tem essa nota de lúpulo bem mais intensa também. Então você percebe numa Amber Ale o amargor, a intensidade do lúpulo. Normalmente a graduação alcoólica de uma Amber também é superior e o corpo da cerveja também. Comparativamente, você tem cervejas com coloração muito parecidas, mas com sabores e aromas bem diferentes. E aí, gostou do nosso programa? Hoje nós vamos ficando por aqui e você já sabe, cerveja é para descontrair, com moderação e responsabilidade.
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Muito bem, são 7:01 em Campo Grande. Boa noite pra você, boa quinta-feira. Fechamos mais uma hora da nossa programação. Ouvimos a música do Rainbow Man com... Linda essa música, né? Linda canção. Human. Ouvimos também The Blinding Lights com The Weeknd, R.E.M., Shine Happy People e Tears for Fears com Everybody Wants to Rule the World. Pra fechar mais uma hora da nossa programação. Rainbow Man Human. Essa música é lindíssima, né? No próximo sábado tem dia D da campanha de multivacinação em Campo Grande. A mobilização terá atendimento ampliado para facilitar o acesso das famílias e garantir que a caderneta de vacinação esteja atualizada. A vacinação será feita em pontos estratégicos e também em unidades de saúde de diferentes regiões da capital. No shopping do centro, que fica na rua Cândido Mariano, o atendimento será das 8 da manhã às 4 da tarde. Também haverá vacinação na Escola Municipal Professor José de Souza, no Oliveira 3, das 8 ao meio-dia, e na Associação de Moradores do Copa Vila 2, das 8 às 4. As unidades de saúde vão funcionar das 7 da manhã às 5 da tarde. O público-alvo é de crianças e adolescentes de 14 anos e 29 dias. É importante levar documentos pessoais e a caderneta de vacinação, mas mesmo sem o documento, a imunização pode ser feita. Então, os adolescentes aí, né? O público-alvo é de crianças e adolescentes de até 14 anos e 29 dias. Então é importante levar os documentos pessoais, né, e a caderneta de vacinação. Mas mesmo sem o documento, a imunização pode ser feita. O importante é vacinar e se proteger, não é mesmo? Tem que ter todo esse cuidado com a saúde que é importante. 7:02. Vamos para a última meia hora do nosso Happy Hour. Às 7:30, tem clássicos da Morena FM e o Easy Night. Já chegando mais um final de semana. Amanhã é sexta-feira, né? Quais são as suas expectativas, as perspectivas para o seu final de semana? Eu desejo que seja fantástico, viu? Maravilhoso, memorável.

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0: 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Fatos marcantes, momentos inesquecíveis conectados com a melhor música. Sucesso atemporal do Doobie Brothers com Listen to the Music. Ouvimos também, fechando mais uma hora, né? Mais um bloco do nosso Happy Hour. Ouvimos essa linda canção, né? Linda, linda. Donald Fagen com What a Beautiful World e também o Peter Frampton. Bom, vamos com informações. Hoje, 20 de agosto, é uma data especial para os fãs dos Beatles. Foi neste dia, em 1969, que os quatro fizeram o último registro em estúdio como banda. John Lennon, Paul McCartney, George Harrison e Ringo Starr estavam finalizando o Abbey Road. Mas a história ainda tem um outro capítulo. Dois dias depois, em 22 de agosto, os quatro se encontraram novamente em Chiltinghurst Park, casa do John Lennon, para aquela última, que seria, né, a sua última sessão de fotos dos Beatles. Eles não sabiam naquele momento, mas aquelas imagens registraram a última vez em que os quatro apareceram juntos em uma sessão fotográfica. E então lá se vão muitos e muitos anos, né? 1979, são aí, né, lembranças desses quatro rapazes lá de Liverpool que mudaram a história do rock, mudaram a história da música. 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Já volto pro último bloco do nosso Happy Hour desta quinta-feira. São 7h18. Boa noite, já já tem Val Barbosa e clássicos da Morena FM. 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

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Estamos encerrando mais uma edição do Happy Hour, hoje quinta-feira, 20 de agosto de 2026. Cat Stevens com Wild World, Paul McCartney com Once Upon a Long Ago. Muitíssimo grato por sua audiência e interatividade nesta quinta-feira. Eu volto amanhã às 11 da manhã em 107.1. Val Barbosa já está por aqui e fica na sua companhia até a meia-noite nesta quinta-feira gelada em Campo Grande. Clima mudou, né? Bom para tomar um caldo, um bom vinho e curtir essa programação deliciosa. Vou deixar a minha última de hoje com o grande Elvis Presley. Sweet Caroline. Tchau, tchau. Até amanhã.

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2: Opa, boa noite pra você ligado aqui em 107.1, noite de quinta-feira, dia 20 de agosto. Depois dessa super edição do Happy Hour com o Júlio Arruda, eu sigo em frente com o Clássicos da Morena FM e também com o Easy Night a partir das 22 horas. Esse momento agora é aquele momento que a gente para trazer os grandes sucessos do passado, aquelas músicas que eu tenho certeza que vão mexer com a sua memória afetiva, que vão te trazer boas lembranças, bons sentimentos, emoções em formas de música a partir de agora aqui na Morena FM. Para você participar e interagir, nosso WhatsApp está aqui liberado à sua inteira disposição, 999410107. Fique à vontade, combinado? Noite agradável, tá no jeito para você matar a saudade e viajar, fazer essa viagem gostosa ao passado. Aumenta o volume, tá começando Clássicos da Morena FM.
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2: Para começar, tem esse grande clássico na voz de Pires Cetera, participação da Cher, After All. Agora são 7h35, uma ótima noite de quinta-feira para você.

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Esse é o primeiro bloco do Clássicos desta quinta-feira. Fechamos aí com Captain Tenil. Tivemos Barry Manilow, Mandy, Cazuza. Grande Cazuza, o eterno Cazuza, como faz parte do meu show. Lionel Rich. E a primeira foi Pierce Cetera com Cher. 999-410-107 para você participar, interagir com a Morena FM. Fique à vontade, tá? Temperatura em Campo Grande agora 19 graus, umidade relativa do ar 66%. Clima gostoso. Daqui a pouquinho eu volto com mais um super bloco.

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